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1: Amados e amadas, muito obrigado pela audiência crescente que vocês concedem à nossa emissora. 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
3: Dia, Maria do Socorro Menezes. 1 ano, Severino Pereira do Nascimento. Outros falecidos: Adeildo Guedes, Adeilton Alves da Silva, Ana Bernadette Souza, Ana Gomes de Moura, Ana Virtuosa de Souza, Antônio Geraldo, Arthur Américo Góes da Silva, Estácio Soares, Giovanni Oliveira, Giovanni Porto, Inácia Alves, Irene Faustino, Jaime Espósito, José Maria Neves, Luzia da Silva, Manuel de Lira Neto, Margarida Espósito, Maria de Fátima Anjos, Miguel Inácio de Souza, Olímpia Lopes Cavalcante, Pedro Rodrigues Filho, Maria Jacira Sampaio, José de Souza Melo, João Nelly Sampaio, Cândida Sampaio, Jailson Nelly Sampaio, Martinho Lopes Dias, Áurea Sampaio Soares. Ação de Graças: Ana Júlia de Oliveira, Mano e Alda da Fonseca, aniversário de vida matrimonial. Eriton de Lima, aniversariante, tio Tom. João Vitor Ferraz de Araújo Granja de Souza, também aniversariante. O comprometimento com a palavra de Deus nos faz conformar a nossa existência à vontade de Deus, ainda que isso exija renúncia, sacrifício, coragem diante do mundo. A santidade não nasce da acomodação, mas da obediência perseverante. Maria viveu toda a sua existência em conformidade com essa vontade divina. A ela, como mãe e senhora do livramento, elevamos nosso olhar de filhos e nossa gratidão por tantos feitos em nossa história, vida e vocação. Com gratidão, nos aproximemos do altar do Senhor, razão da nossa alegria, com os noiteiros, a comunidade Shalom, a comunidade Cristos, o grupo Yeshua e o grupo Chama Viva, os nossos celebrantes, o Padre Samuel, e com celebrantes, Padre Adilson Ferreira, nosso pároco, Padre Adeilson, Padre Adeildo e o Padre Adilson Simões. De pé, cantemos.

0: Conhecer e praticar a palavra. Centésima sétima festa da padroeira, Nossa Senhora do Livramento. Louvado seja nosso Senhor Jesus Cristo.
1: Para sempre seja louvado.
0: Queridos irmãos e irmãs, boa noite a todos.
1: Boa noite.
0: Sejam todos bem-vindos e bem-vindas a esta última noite da nossa novena de Nossa Senhora do Livramento 2026. Amanhã será o grande dia e nesta última noite nós queremos com alegria acolher os nossos noiteiros, a comunidade Cristos, a obra Shalom, Yeshua e Chama Viva. Uma salva de palmas aos nossos noiteiros. Com a mesma alegria nós recebemos o nosso querido padre Adilson Simões, que está entre nós, o Monsenhor Adilson Ferreira e o presidente hoje da celebração, o padre Samuel Briano. Uma salva de palmas aos nossos sacerdotes.
2: Em nome do Pai e do Filho e do Espírito Santo.
1: Amém.
2: A graça e a paz de Deus nosso Pai e de Jesus Cristo nosso Senhor, pela ação do Espírito Santo, estejam sempre convosco.
1: Bendito seja Deus que nos reuniu no amor de Cristo.
2: Irmãos e irmãs, conduzidos por nossa Mãe, a Virgem Maria, nos aproximemos do altar do Senhor com o coração contrito, sabendo que Ele é misericórdia e perdão, justiça e paz. Abramos, de fato, nosso coração a Ele que nos conhece e juntos, humildemente, supliquemos o Seu perdão.

0: Deus Todo-Poderoso, tenha compaixão de nós, perdoe os nossos pecados e nos conduza às alegrias da vida eterna.
1: Amém.

0: Liturgia da Palavra. Só no Senhor o homem encontra o caminho certo para proceder, praticar a justiça e afastar-se do mal. Assim fará progressos e o Senhor o guiará. Ouçamos com atenção.
1: Leitura do livro dos Provérbios. O coração do rei nas mãos do Senhor é como água corrente. Ele o dirige para onde quer. O homem pensa que o seu caminho é sempre reto, mas é o Senhor quem sonda os corações. Praticar a justiça e o direito é mais agradável ao Senhor do que os sacrifícios. Olhar arrogante e coração orgulhoso, a lâmpada dos malvados, não é senão o pecado. Os projetos do homem aplicado produzem abundância, mas todos os apressados só alcançam a indigência. Tesouros adquiridos com língua mentirosa são ilusão passageira dos que procuram a morte. A alma do malvado deseja o mal. Ele olha sem piedade para o seu próximo. Quando se castiga o zombador, aprende o imbecil. E quando o sábio é instruído, ele adquire mais saber. O justo observa a casa do ímpio e leva os ímpios à desgraça. Palavra do Senhor.

naquele tempo, a mãe e os irmãos de Jesus aproximaram-se, mas não podiam chegar perto dele por causa da multidão. Então anunciaram a Jesus: tua mãe e teus irmãos estão aí fora e querem te ver. Jesus respondeu: minha mãe e meus irmãos são aqueles que ouvem a palavra de Deus e a põem em prática.

Louvado seja nosso Senhor Jesus Cristo. Amados irmãos e irmãs, a princípio saúdo o Padre Adeildo Ferreira, pároco desta amada paróquia matriz de Senhora do Livramento, e na pessoa dele saúdo também os outros irmãos sacerdotes, saúdo as queridas religiosas que estão aqui também presentes nessa noite, saúdo o amigo que veio de longe celebrar conosco esta noite festiva, Rafi Delon, lá da paróquia do Sagrado Coração de Jesus, Eucarístico de Jesus, em Caruaru, também agora como candidato a deputado estadual. Quero saudar familiares, amigos, saúdo as pastorais, movimentos, de maneira muito especial aqueles que hoje celebram como noiteiros, a comunidade de Cristos, comunidade Shalom, grupo Chama Viva e o Yeshua. Estamos chegando ao coração da nossa festa. Muitos já dizem que já está com saudade. Certamente. Amanhã nossa cidade se voltará de maneira especial para aquela que há tantas gerações é invocada por nós com um nome tão bonito e tão cheio de esperança, Nossa Senhora do Livramento, aquela que viu de perto esta cidade nascer e crescer. Livramento, quantas histórias cabem nessa palavra, Livramento. Quantas mães já entraram nesta igreja pedindo livramento para um filho? Quantos pais já se ajoelharam diante de Nossa Senhora, trazendo silenciosamente uma preocupação? Quantos doentes, quantas famílias, quantos jovens também pedindo um discernimento, uma orientação? Quantas pessoas angustiadas já disseram: minha Nossa Senhora do Livramento, passa na frente, intercede por mim, por minha família, cuida, Senhora, dos teus filhos e filhas. E nesta noite,

ainda mais profundo. O maior livramento que Nossa Senhora deseja alcançar para nós é nos livrarmos do distanciamento de Jesus. É esse o maior livramento que ela nos quer dar. O livramento de nos colocarmos distante de Jesus. E qual o caminho, portanto, para encontrarmos Jesus, se não necessariamente pela escuta e pela prática de sua palavra? Por isso o tema escolhido para essa festa é tão oportuno: com Maria, conhecer e praticar a palavra. Vamos dizer todos juntos: com Maria, conhecer e praticar a palavra. Não apenas conhecer, não apenas escutar, não apenas admirar, não apenas decorar e citar versículos, mas conhecer. Conhecer e praticar. E providencialmente, o evangelho desta noite foi escolhido especialmente para essa festa. Contemplamos uma cena muito simples. A mãe e os parentes de Jesus chegam para encontrá-lo, mas não conseguem aproximar-se por causa da multidão. Alguém avisa: tua mãe e teus irmãos estão lá fora e querem te ver. E Jesus então responde: quem é minha mãe

e a põe em prática. À primeira vista, alguém poderia pensar que Jesus estivesse diminuindo a importância de Maria. Inclusive, muitos irmãos que professam outra fé diferente da nossa, católica, se utiliza desse texto para ludibriar a consciência de muitos que não conhecem de fato o que Jesus quer dizer nessa passagem da Escritura. É exatamente o contrário. Jesus não está apagando a importância de sua mãe. Ele está revelando a verdadeira grandeza de Maria. E a grandeza de Maria é a capacidade que ela tem de escutar, de acolher e praticar a palavra de Deus. Maria não é bem-aventurada somente porque carregou Jesus durante 9 meses em seu ventre. Maria é bem-aventurada porque antes de conceber Jesus no ventre, ela o acolheu no seu coração. Assim diz os santos padres da Igreja. Antes de Maria gerar Jesus no ventre, ela já o acolheu no seu coração. Antes de oferecer seu corpo a Deus, ofereceu-lhe toda a sua liberdade. Eis aqui a serva do Senhor, faça-se em mim segundo a tua palavra. Essa resposta de Maria me encanta tanto que a tomei como meu lema sacerdotal há 20 anos atrás. Secundum verbum tuum. Maria é a mulher por excelência da palavra. Maria é a mulher por excelência da palavra. Ela escuta, acolhe, guarda, medita, mas sobretudo pratica a palavra. Por isso, quando Jesus diz: minha mãe e meus irmãos são aqueles que ouvem a palavra de Deus e a põem em prática, podemos olhar para vários discípulos seus, mas de maneira muito especial e singular, olhar para Nossa Senhora e dizer: ninguém viveu melhor a palavra de Deus do que ela. Por isso, ninguém melhor do que ela para nos ensinar a viver a palavra. Maria não é apenas a mãe de Jesus segundo a carne, ela é a primeira discípula da palavra. A primeira discípula da palavra. E aqui encontramos a primeira pergunta para esta noite. Vocês sabem que eu gosto de deixar umas perguntas para vocês levarem para o travesseiro de vocês esquentar as orelhas, não é? Anotem aí no bloco de notas do celular, viu? Que lugar a palavra de Deus ocupa na minha vida? Vou repetir, para ninguém esquecer. Que lugar a palavra de Deus ocupa na minha vida? Essa já é a 9ª noite desse novenário. Muitas palavras já foram ditas, muitas homilias já foram proferidas. Alguma encontrou um lugar especial dentro de mim, ou apenas entrou pelo ouvido e saiu por outro? Será que continuamos sendo cristãos católicos brocos? Ou discípulos que escuta, acolhe, medita, guarda e busca praticar a palavra? Porque, sobretudo nos tempos de hoje, vivemos cercados de palavras. Nunca tivemos tanto acesso às palavras do que hoje.

palavras de gente ignorante que fala sem propriedade. Palavras de todas as notícias, palavras de promessas políticas que vão e vêm. Palavras, palavras e mais palavras. E paradoxalmente, em meio a tantas palavras, encontramos tantas pessoas sem direção para a sua vida. É tantas palavras, são tantas palavras, que até chegam a confundir as pessoas. O Papa Leão fez recentemente uma observação muito bonita e importante, que serve para nós nesta noite do novenário. Disse que vivemos cercados de muitas palavras, mas tantas delas palavras vazias. Palavras vazias. Ao contrário, meus irmãos, a palavra de Deus é palavra plena, é palavra de vida, é palavra que sacia a nossa sede de sentido e de verdade sobre a nossa vida. Mas é justamente essa palavra que muitas vezes não acolhemos, não escutamos, não priorizamos. Talvez aqui uma das grandes necessidades espirituais do nosso tempo. Precisamos voltar a escutar a palavra de Deus. Repito, não somente entrar pelo ouvido e sair por outro. Escutar, guardar, meditar a palavra de Deus. Precisamos voltar a abrir a Bíblia dentro de nossas casas. Não recordar a Bíblia somente de setembro em setembro, por ocasião do mês dedicado à palavra. Precisamos ensinar nossos filhos a conhecer as Escrituras do mês dedicado à palavra. Precisamos

limita aquilo que pensamos, porque somos limitados. E tantas vezes usamos a palavra de Deus apenas para confortar a nossa consciência. Maria, ela soube se colocar diante da palavra. Ela permitiu que a palavra mudasse os seus planos. Quando o anjo chegou a Nazaré, Maria tinha os projetos de vida, tinha seus sonhos, pensava-se em casar com José, tinha uma vida já encaminhada. Mas Deus entrou na história de Maria, e a resposta de Maria foi: faça-se, faça-se segundo a tua palavra. É a palavra de Deus que dá sentido à vida de Maria, que dirige, que conduz a vida de Maria. Por isso ela é feliz. Enquanto se cantava o canto de aclamação, eu fiquei com gostinho de escutar aquela outra aclamação que diz assim:

verdadeira. Essa felicidade que Maria encontrou, agarrou. Veja essa felicidade, o seu projeto de vida. A felicidade que brota da escuta e da prática da palavra de Deus. Talvez, meus irmãos, uma das palavras mais difíceis da vida cristã hoje seja esta: faça-se. Às vezes, eu caio na tentação de pensar que a gente tem trocado a oração do Pai Nosso. Seja feita a minha vontade. Eu já disse isso em outras vezes. Seja feita a tua vontade. Não é a nossa vontade que está em jogo. É a vontade de Deus. É a vontade de Deus que deve ter prioridade sobre a nossa vontade. Faça-se a tua vontade, Senhor, sobretudo quando ela não coincide com a minha. Faça-se a tua palavra quando ela questiona as minhas escolhas. Faça-se o evangelho quando ele exige que eu perdoe.

paciência. Faça-se o evangelho quando ele exige que eu reconheça o meu erro. Faça-se a tua palavra quando ela me manda acolher quem sofre. Faça-se o evangelho quando ele pede que eu divida o pão. Faça-se o evangelho quando ele me chama a recomeçar. Isso é escutar, é guardar. Isso é praticar a palavra de Deus. Não precisamos de muitas coisas, apenas de um faça-se verdadeiro, profundo, honesto, sincero, de coração. E a primeira leitura desta noite ainda vai mais longe. O livro dos Provérbios nos diz: praticar a justiça e o direito é mais agradável ao Senhor do que os sacrifícios. É uma palavra forte. Deus está nos dizendo que não basta uma religião de gestos externos. Não basta acender uma vela para Nossa Senhora se continuamos alimentando o ódio no coração, vivendo na escuridão dos erros. Não basta participar de uma procissão se somos injustos em casa, no trabalho,

indiferentes ao sofrimento do irmão. Não basta fazer promessa a Nossa Senhora se continuamos presos à mentira, à corrupção, à violência, à exploração e à falta de misericórdia. Praticar a justiça e o direito é mais agradável ao Senhor do que os sacrifícios. Foi o que nós escutamos na primeira leitura. A fé precisa chegar à vida. Não tem como termos uma vida de fé sem praticar essa fé. Caso contrário, ela se transforma apenas em aparência religiosa. Talvez exista no mundo de hoje muita gente religiosa, pouca gente cristã. Quem puder entender, entenda, como dizia Jesus. Muita gente religiosa, pouca gente cristã. Maria não quer somente flores, ela quer filhos convertidos. Nossa Senhora não quer somente aplausos, vivas. Maria quer discípulos para Jesus. Nossa Senhora não quer somente procissões pelas ruas. Maria quer que depois da procissão o Evangelho continue caminhando pelas mesmas ruas. Através de quem? Através de quem? Dos defuntos que estão dormindo. Meu Deus, minha Nossa Senhora. Ela quer continuar caminhando pelas ruas de nossa cidade através de quem? Amém. É de nós, acorde. Eu estou na esperança que vocês estão atentos. Eu estou na esperança que vocês estão entendendo o que eu estou dizendo. E aqui é o fruto missionário dessa festa. É depois de 9 dias, saímos firmes, convencidos, comprometidos em levar a palavra de Jesus, tal qual Maria fez e continua fazendo. Amanhã, a imagem de Nossa Senhora, o Livramento, passará pelas ruas de nossa cidade de Arco Verde. Mas depois que a imagem voltar para a igreja, quem continuará levando Jesus pelas ruas de nossa cidade? Tomara. Tomara. Porque se não for assim, foram 9 noites em vão. Se não for assim, foram 9 noites em vão. Nós, meus irmãos, minhas irmãs, somos todos chamados a continuar essa procissão até o dia em que chegarmos lá, na cidade eterna. Quando o cristão visita um doente, Maria continua passando. Quando alguém leva alimento a uma família necessitada, Maria continua passando. Quando um filho perdoa o pai, quando os irmãos se reconciliam, é Maria que continua passando por nossas vidas, por nossas famílias. Quando alguém se aproxima de uma pessoa deprimida e diz: "Você não está sozinho, eu estou aqui, conte comigo." Quando a gente vence essa indiferença tão destrutiva do mundo de hoje, Maria continua presente, passando. Quando defendemos uma criança, uma mulher idosa, uma pessoa idosa, uma mulher vítima de violência, alguém abandonado, esquecido, é Maria que continua passando através de nós. Quando um jovem decide não se entregar às drogas, à violência, ao vazio, ao desespero, é Maria que continua ali com ele. Quando uma família volta a rezar unida, quando escolhemos a verdade em vez da mentira, quando escolhemos a justiça em vez de vantagens pessoais, privilégios, quando escolhemos o perdão em vez de vingança, é Maria que continua passando. Escutem, e Maria nunca passa sozinha. Maria nunca passa sozinha.
Quando Maria passa, ela leva o bem mais precioso que Deus confiou a ela e nos oferece esse bem, esse dom. É isso, meus irmãos, que significa com Maria conhecer e praticar a palavra. E permitam-me dirigir uma palavra especial aos nossos noiteiros, à comunidade de Cristos. E eu praticamente estive desde o início, através do nosso querido Anderson, que nesses dias também fizemos memória de sua Páscoa. Comunidade de Cristos, cujo próprio nome nos recorda aquilo que todos nós somos chamados a viver. Cristãos. Outros cristos no mundo. Não existe verdadeiro caminho cristão sem Cristo. Podemos ter muitos movimentos, comunidades, encontros, retiros, músicas, teatro, estruturas, atividades, mas se Cristo deixar de ser o centro de nossa vida, tudo perde o sentido. A comunidade Shalom, a missão Shalom, o nome já anuncia a missão de vocês e de todos nós: ser paz. A paz cristã, que não é simplesmente ausência de conflito, mas é fruto de uma vida reconciliada consigo, com Deus, com os outros. No mundo marcado por tantos extremismos, agressividade, intolerância, preconceitos, divisões, precisamos ser ministros da paz. Ministros da paz. Ao grupo Chama Viva, essa noite recorda uma vocação essencial: manter viva a chama da fé. Há muitas pessoas cuja chama está quase se apagando. Gente cansada, gente decepcionada, gente adoecida, gente que perdeu a esperança, gente que ainda vem à igreja, mas interiormente é profundamente ferida. Talvez essa seja a principal missão de vocês: aproximar-se dessas pessoas e ajudá-las, que Deus ainda não terminou a história da vida delas. Ao grupo Yeshua, cujo nome também nos conduz diretamente ao nome de Jesus, que significa Deus salva. Lembre-se sempre que Maria nunca termina em si mesma. Toda verdadeira devoção mariana termina em Jesus. Maria não quer nada para ela, porque ela já tem tudo. Maria não quer nada para ela. Maria não precisa de nada. Ela já tem tudo. Tudo que ela recebe é para Jesus. É para Jesus. E ela continua sempre nos dizendo e educando: fazei tudo o que meu filho vos disser. Maria nos aponta para Jesus. Essa é a vocação de vocês: apontar para Jesus, como Maria fez. E amanhã, meus irmãos, dia festivo, 23 de setembro. Quantos 23 de setembro já vivenciamos? A igreja também nos coloca diante de um grande apaixonado por Nossa Senhora. Quem acertar o nome, depois o padre Adeildo vai dar um pirulito, viu? Quem é esse homem apaixonado por Nossa Senhora, que a igreja também celebra amanhã? Olha, pelo menos só foram uns 10 pirulitos, viu, padre? Os outros não sabem, não. Padre Pio. Padre Pio dizia aos seus filhos espirituais: amai Nossa Senhora e fazei-a amar. Não basta somente amá-la, é necessário fazê-la amar. Ou seja, levar mais pessoas para amá-la. E ainda dizia: rezai sempre o rosário, mas rezai bem. Não é rezar só da boca para fora. Ah, Maria, essa é como a outra, essa é como a outra, essa é igual a outra, essa é... Rezar, meditar. Padre Pio sabia que a verdadeira devoção
não consiste simplesmente em multiplicar orações. A oração verdadeira transforma o coração. A oração verdadeira transforma o coração. O terço, quem é que está com o terço? Ixi, mas está parecendo uma praça de protestante. Misericórdia. Cadê o terço de vocês? Estou vendo não. Está tão enganchado que quando vier, vem com batom, vem com presilha, vem com... Cuidado para quando puxar o terço não vir a dentadura junto, viu? Cadê o terço? Isso. O terço que passa pelos dedos precisa chegar às atitudes, viu? A Ave Maria pronunciada pelos lábios precisa transformar o nosso olhar. O mistério de Cristo contemplado no rosário precisa tornar-se vida em nossa vida. Por isso, nesta noite, poderíamos fazer um belo exame de consciência. Segunda perguntinha para você levar para o travesseiro. Acho que você já esqueceu até a primeira. Que palavra de Deus, que palavra Deus está me pedindo para colocar em prática? Que palavra Deus está me pedindo para colocar em prática? Será que é o perdoai? Não julgueis? Será que é amai-vos uns aos outros? Ou talvez seja não tenhais medo? Será que é tudo aquilo que fizestes a um desses meus irmãos mais pequeninos, foi a mim que o fizestes? Talvez seja vinde a mim, vós todos que estáis cansados. Ou talvez seja simplesmente levanta-te e anda. Ou então ide e anunciai. Cada pessoa que está aqui nessa praça, nesta noite, trouxe uma história.

passando uma doença gravíssima, talvez alguém que esteja vivendo dificuldades no casamento, na educação dos filhos, alguém que esteja sofrendo pela perda de uma pessoa muito querida, alguém que esteja enfrentando ansiedade, depressão, solidão, angústia, medo, pânico. Talvez alguém esteja sorrindo por fora e lutando para viver por dentro. A todos vocês, Nossa Senhora do Livramento aponta para seu filho e diz: escutem, escutem o que meu filho vos diz. Meus irmãos, nossa cidade não precisa apenas de mais pessoas que conheçam o Evangelho. Arco Verde precisa de pessoas que vivam o Evangelho. Nossas famílias precisam, nossas comunidades, nossos jovens, nossas crianças precisam viver o Evangelho. Os pobres, tanto quanto os mais providos, também precisam. Os enfermos e também aqueles que cuidam deles precisam viver o Evangelho. Os que vivem o luto precisam. Os que perderam a esperança, da mesma forma, toda a nossa sociedade precisa aprender a viver o Evangelho, que talvez já tenha se esquecido. Porque talvez o Evangelho que muitas pessoas irão conhecer não seja aquele que encontre nas páginas da Bíblia. Talvez o Evangelho que elas conseguirão ler sejam nossas atitudes. Assim também recordava São Francisco: não se esqueçam que vocês podem ser o único Evangelho que alguém pode encontrar. Será que quando as pessoas nos veem, elas percebem e chegam a dizer que a palavra de Deus tornou-se vida em nossa vida? Por fim, gostaria de trazer uma palavra do Papa Leão, ainda falando sobre a vivência da palavra. Quando ele nos convida a abrir o coração e a mente à palavra na escola de Maria, na escola de Maria, mãe da igreja, precisamos aprender a abrir o coração e a mente à palavra. É justamente nessa escola que queremos entrar como fruto e compromisso dessa festa. A escola de Maria tem uma pedagogia muito simples. Em Nazaré ela nos ensina: faça-se em mim segundo a tua palavra. Em Belém nos ensina a acolher Jesus na simplicidade. Em Caná ela nos diz: fazei tudo o que ele vos disser. No Calvário ela nos ensina a permanecer de pé quando todos o abandonam. No Cenáculo ela nos ensina a perseverar na oração, na unidade, na unidade. E hoje Nossa Senhora continua nos ensinando a levar Jesus ao mundo, como ela sempre o fez. Por isso, quando amanhã olharmos a imagem de Nossa Senhora, não vejamos apenas uma imagem querida de nossa tradição. Olhemos para uma mulher que levou a palavra tão a sério que a palavra se fez carne nela. Maria levou tão a sério a palavra de Deus, ao ponto da palavra se fazer carne nela. E agora eu convido vocês, já concluindo essa homilia, a olhar para a imagem de Nossa Senhora, nossa mãe, nossa padroeira, e pedir: Nossa Senhora do Livramento, livrai-nos de uma fé sem compromisso, livrai-nos de uma religião apenas de aparência, livrai-nos da indiferença diante do sofrimento alheio, livrai nossas famílias da divisão, livrai nossos jovens da desesperança, livrai-nos da violência, da injustiça, do egoísmo, livrai-nos da mentira e da corrupção, livrai-nos de tudo aquilo que nos afasta do vosso Filho, e sobretudo, ensinai-nos a escutar a palavra, ensinai-nos a guardar a palavra, ensinai-nos a conhecer a palavra,
e dai-nos, sobretudo, coragem para praticar a palavra. Louvado seja nosso Senhor Jesus Cristo.

0: irmãos e irmãs, com confiança invoquemos a bondade do Senhor e lhe supliquemos que nos ajude a ouvir e a colocar em prática a sua santa palavra.
1: A Assembleia responde: guiai-nos, Senhor, na vossa palavra.
2: Guiai-nos, Senhor, na vossa palavra.
1: Para que a Santa Igreja inspire a prática da justiça e do direito na sociedade, mediante a denúncia de todas as realidades contrárias à palavra de Deus, rezemos.
2: Guiai-nos, Senhor, na santa palavra.
1: Para que os governantes abram os ouvidos ao clamor dos pobres e criem ações que promovam a justiça e o cuidado com os mais vulneráveis, rezemos.
2: Guiai-nos, Senhor, na santa palavra.
1: Para que a animação bíblico-catequética de nossas comunidades auxilie os fiéis a compreender a palavra de Deus e pô-la em prática, rezemos.
2: Guiai-nos, Senhor, na santa palavra.
1: Para que os nossos irmãos e irmãs falecidos, pelas orações da Santa Igreja, com a intercessão de Nossa Senhora do Livramento e a misericórdia do Pai, alcancem a luz eterna, rezemos.
2: Guiai-nos, Senhor, na santa palavra.
1: Que os carismas Christos, Shalom e Yeshua e Chama Viva, colocados hoje no altar do Senhor, possam seguir o exemplo de Maria, que conheceu e praticou a palavra, rezemos.
2: Guiai-nos, Senhor, na santa palavra.
0: Ó Pai de bondade, tudo isso vos pedimos por Jesus Cristo, vosso Filho, nosso Senhor. Amém.
2: Ofertório. Escritos e Estatutos da Comunidade Shalom. A Comunidade Católica Shalom apresenta os escritos e os estatutos da comunidade. Os estatutos trazem as regras de vida que apontam caminho seguro para a santidade e orientam a vivência do carisma Shalom. Os escritos são os textos fundantes do nosso carisma, que guardam inexaurível riqueza para todos nós. E por isso bendizemos a Deus pelo imenso bem que os escritos fazem a todos da obra Shalom, ao inflamar nossas almas de amor esponsal e norteá-las segundo a vontade de Deus para nós. Os baluartes: São Francisco e Santa Teresa d'Ávila. A comunidade Shalom apresenta também os baluartes da vocação: São Francisco e Santa Teresa d'Ávila. O amor não é amado. Era este o brado de Francisco de Assis, que chegou aos nossos corações e os tocou. Ao procurar corresponder, encontramos o caminho e a verdade expressos por Santa Teresa d'Ávila quando diz: só Deus basta. Quadro de São João Paulo II. Na Jornada Mundial do ano 2000, Deus suscita no interior do sertão de Pernambuco uma vocação eucarística. As palavras do Santo Padre hoje, São João Paulo II: jovens, ponham a Eucaristia no centro de vossas vidas pessoais e comunitárias, chegaram como apelo a ser respondido, como sentido de vida encontrado. A comunidade Christus, que celebra seus 25 anos de fundação, traz ao altar do Senhor a gratidão por esse chamado vindo da Igreja e oferta seu desejo de constante resposta à Igreja pela intercessão de São João Paulo II. Antes de sacrificarem vossas vidas na evangelização, sacrifiquem na adoração o corporal, Trazemos essa santa alfaia, o corporal, que é aberto sobre o altar, todas as vezes que o Santíssimo Sacramento é exposto para adoração. Oferecemos ao Senhor o nosso chamado de estar aos seus pés para amá-lo, para que ele realize essa troca de vidas, onde o adorador dá a sua vida a Jesus. Jesus dá a sua vida ao adorador, e é essa vida de Cristo que o adorador deve levar para o mundo. Gesto concreto. O Yeshua traz o gesto concreto, a partilha e a gratidão dos noiteiros. Pão, água e vinho. Trazemos ao altar do Senhor o pão e o vinho, dons do trabalho humano, e com eles o louvor de toda a criação. No mistério do amor, torna-se-ão para nós o corpo e o sangue do Senhor.

0: mães, para que o meu e o vosso sacrifício seja aceito por Deus Pai Todo-Poderoso.
1: Receba o Senhor por tuas mãos este sacrifício, para a glória do seu nome.

0: Santo, ó Deus do universo, e tudo que criastes proclama o vosso louvor, porque por Jesus Cristo, vosso Filho e Senhor nosso, e pela força do Espírito Santo, das vidas e santidade a todas as coisas, e não cessais de reunir para vós um povo que vos ofereça em toda parte, do nascer ao pôr do sol, um sacrifício perfeito. Por isso, ó Pai, nós os suplicamos, santificai pelo Espírito Santo as oferendas que vos apresentamos para serem consagradas, a fim de que se tornem o corpo e o sangue de vosso Filho, nosso Senhor Jesus Cristo, que nos mandou celebrar estes mistérios.
1: Enviai o vosso Espírito Santo.
0: Na noite em que ia ser entregue, Jesus tomou o pão, pronunciou a bênção de ação de graças, partiu e o deu a seus discípulos, dizendo: tomai todos e comei, isto é o meu corpo, que será entregue por vós.

cálice em suas mãos, pronunciou a bênção de ação de graças e o deu a seus discípulos, dizendo: tomai todos e bebei, este é o cálice do meu sangue, o sangue da nova e eterna aliança, que será derramado por vós e por todos para a remissão dos pecados. Fazei isto em memória de mim.

0: fé.
1: Anunciamos, Senhor, a vossa morte e proclamamos a vossa ressurreição. Vinde, Senhor Jesus.
0: Celebrando agora, ó Pai, o memorial da paixão redentora do vosso Filho, da sua gloriosa ressurreição e ascensão ao céu, e enquanto esperamos sua nova vinda, nós os oferecemos em ação de graças este sacrifício vivo e santo.
1: Aceitai, ó Senhor, a nossa oferta.
0: Olhai com bondade a oblação da vossa igreja e reconhecei nela o sacrifício que nos reconcilia convosco.

0: e um só Espírito.
1: O Espírito nos una num só corpo.
2: E o mesmo Espírito faça de nós uma eterna oferenda, para alcançarmos a herança com os vossos eleitos. A Santíssima Virgem Maria, Mãe de Deus, São José, seu esposo, os vossos santos apóstolos e gloriosos mártires, e todos os santos que não cessam de interceder por nós na vossa presença.
1: Fazei de nós uma perfeita oferenda.
3: Nós vos suplicamos, Senhor, que este sacrifício da nossa reconciliação estenda a paz e a salvação ao mundo inteiro. Confirmai na fé e na caridade a vossa Igreja que caminha neste mundo. Com vosso servo, Papa Leão, nosso Bispo José, com os bispos do mundo inteiro, os presbíteros, diáconos, os outros ministros e o povo por vós redimido, atendei propício às preces desta família que reunistes em vossa presença. Reconduzi a vós, Pai de misericórdia, todos os vossos filhos e filhas dispersos pelo mundo inteiro.
1: Lembrai-vos, ó Pai, da vossa Igreja.
4: Acolhei com bondade no vosso reino os nossos irmãos e irmãs que partiram desta vida. Coloque os seus falecidos nominalmente na presença do Senhor. Elizabeth Lima Cavalcante, sétimo dia. Maria do Socorro Menezes, trigésimo dia. Severina Pereira do Nascimento. Todos os irmãos sacerdotes que passaram por essa paróquia. E todos os que morreram na vossa amizade, unidos a eles, esperamos também nós saciar-nos eternamente da vossa glória. Por Cristo, Senhor nosso, por Ele dais ao mundo todo bem, toda graça.

0: obedientes à palavra do Senhor e formados por seu divino ensinamento, ousamos dizer: Pai nosso, que estais no
1: céu, santificado seja o vosso nome, venha a nós o vosso reino, seja feita a vossa vontade, assim na terra como no céu. O pão nosso de cada dia nos dai hoje. Perdoai as nossas ofensas, assim como nós perdoamos a quem nos tem ofendido. E não nos deixeis cair em tentação, mas livrai-nos do mal.
0: Livrai-nos de todos os males, ó Pai, dai-nos hoje a vossa paz. Ajudados pela vossa misericórdia, sejamos sempre livres do pecado e protegidos de todos os perigos, enquanto aguardamos a feliz esperança e a vinda do nosso Salvador, Jesus Cristo.
2: Vós é o reino, o poder e a glória para sempre.
0: Senhor Jesus Cristo, dissestes aos vossos apóstolos: eu vos deixo a paz, eu vos dou a minha paz. Não olheis os nossos pecados, mas a fé que anima a vossa igreja. Dá-lhe, segundo o vosso desejo, a paz e a unidade. Vós que sois Deus com o Pai e o Espírito Santo.
3: Amém.
0: A paz do Senhor esteja sempre convosco.

0: o corpo e o sangue de Cristo nos guardem para a vida eterna.
1: Amém.
2: Para a Sagrada Comunhão, quero lembrar a comunidade que é importante. Estamos na missa campal, então de preferência comunguem diretamente na boca, na frente do padre ou dos ministros extraordinários da Sagrada Comunhão.

Alma de Cristo, santificai-me. Corpo de Cristo, sangue de Cristo, água do lado de Cristo, purificai-me. Paixão de Cristo, confortai-me. Ó bom Jesus, ouvi-me. Dentro de vossas chagas, escondei-me. Não permitais que eu me separe de vós. Do espírito maligno, defendei-me. Na hora da minha morte, chamai-me. Mandai-me ir para vós, para que com os vossos santos os louve por todos os séculos dos séculos.

igreja mãe de Roma, o abraço, o carinho de toda a comunidade paroquial, a cada um de vocês sacerdotes. Tantos anos gastos por amor a Deus, e vocês que são os filhos prediletos dela, nessa festa a ela dedicada, né? Ela receba e cuide de cada um de vocês. Por vocês, a ela a nossa gratidão. Recebam humildemente esses lírios, representando a ternura, a pureza, a presença da Eucaristia, a beleza que é a vida de cada sacerdote para uma igreja. Deus abençoe cada um de vocês.

Uma das estações do ano, a mais bonita, a mais alegre, é a primavera. Quando a gente fala em primavera, a gente se lembra de flores. Mesmo neste sertão nordestino, onde predomina a vegetação da caatinga, aqui na cidade de Arco Verde, um lírio formoso se abre, comunicando a todos nós, pois amanhã começa a primavera, e o primeiro lírio formoso, belíssimo, puro, cândido, a abrir-se na primavera da cidade de Arco Verde, é a Santíssima Virgem, a Senhora do Livramento. Por isso, convido vocês a ficar de pé para louvar este lírio formoso escolhido por Deus para receber em seu ventre o Logos, a palavra. E a palavra se fez carne e... Cantemos com alegria. O Padre Samuel vai incensar a imagem enquanto iremos cantar com muita alegria no início desta primavera 2026, louvando alegremente a primeira flor que se abre nos nossos corações, que é Maria, a Mãe de Deus, nossa Mãe, a Mãe da humanidade. Cantemos.

0: Rezem comigo. Ó Senhora do Livramento,
1: ó Senhora do Livramento,
0: protegei a cidade de Arco Verde,
1: protegei a cidade de Arco Verde,
0: que se colocou desde a sua fundação,
1: que se colocou desde a sua fundação,
0: sob a tutela do vosso patrocínio,
1: sob a tutela do vosso patrocínio,
0: livrai-nos de todos os males,
1: livrai-nos de todos os males,
0: espirituais e temporais,
1: espirituais e temporais,
0: reuni

0: para ser um povo de Deus em marcha,
1: em busca da casa do Pai,
0: em busca da casa do Pai.
1: Abençoai especialmente os enfermos e os famintos,
0: os enfermos e os famintos,
1: os inválidos e os órfãos,
0: os inválidos e os órfãos,
1: as viúvas e os desempregados,
0: as viúvas e os desempregados,
1: e os escravos da tirania do egoísmo,
0: e os escravos da tirania do egoísmo.
1: Abençoai também de modo especial aqueles irmãos a quem a comunidade
0: confiou a missão de pregar o evangelho
1: e de trabalhar para a vossa igreja. Amém. Ave Maria, cheia de graça, o Senhor é convosco. Bendita sois vós entre as mulheres, e bendito é o fruto do vosso ventre, Jesus.
0: Santa Maria,
1: Mãe de Deus, rogai por nós, pecadores, agora e na hora de nossa morte. Rogai por nós, Santa Mãe de Deus,
0: para que sejamos dignos das promessas de Cristo.
1: Nossa Senhora do Livramento,
0: rogai por nós.
2: Podemos sentar um instante. Nós queremos mais uma vez agradecer aos nossos noiveiros, à comunidade Christos, à obra Shalom, ao grupo de oração Yeshua e Chama Viva. Uma salva de palmas aos nossos noiveiros. Queremos agradecer ao Padre Samuel e oferecer um presente, uma simples lembrança para marcar esta noite. Receba um carinho desta comunidade. Agradecemos a presença do Padre Adilson Simões, do Monsenhor Adilson. Uma salva de palmas aos sacerdotes concelebrantes. Daqui a pouco nós começaremos a Vigília Mariana, mas vamos dar um pequeno intervalo de 20 minutos. Tem comida lá ainda nas barraquinhas ou não? Ainda tem? Pronto. Estou vendo as pessoas querendo desmaiar de fome. Então, vai lá na barraquinha e come um sanduíche, não é? E assim você estará ajudando a festa. 20 minutos, tá bom, Padre Adilson? Pronto. Viu? A gente se organiza. Quando chamar, todo mundo aqui na praça. Amanhã é o dia, o grande dia, começo da primavera. A primeira flor que aparece na nossa vida é Nossa Senhora. Às 10 horas da manhã, solene celebração, com celebração eucarística. Às 15 horas, o texto Divina Misericórdia aqui na praça. Às 16h30, procissão solene com a imagem da padroeira Nossa Senhora do Livramento pelas principais ruas da nossa cidade. Em seguida, a celebração eucarística. Queremos também neste momento agradecer ao Senhor pelo dom da vida de Eriton de Lima Tenório Pretinho, deve estar por aqui lá atrás. Queremos também agradecer a Deus pela vida de João Vitor Ferraz de Araújo Granja. Vamos ficar de pé e vamos pedir a Deus por estes nossos irmãos.

0: palmas para eles. Então o padre vai dar a bênção agora, nós iremos sair, mas depois nós voltaremos para a Vigília Mariana. Não esqueça que tem irmãos nossos aí vendendo o bingo para amanhã, tá certo? A propósito, quem participou da novena do dia 14 ao dia 22? Levante a mão. Olha quanta gente. Uma saúde e palma, você que perseverou durante todo esse novenário.
1: Mais uma vez, a nossa gratidão e também o desejo de uma feliz e abençoada festa no dia de amanhã, dia de alegria, dia de confraternização. Quem sabe também um dia de reconciliação. Qual o presente que você vai dar para Nossa Senhora amanhã? Às vezes a gente pede muito para ela, né? E o que é que a gente está oferecendo para ela? O que é que você pode dar para Nossa Senhora amanhã? É, cada um pense direitinho, viu? O que é que Nossa Senhora pede de você de presente para ela e para Jesus? Recebamos a bênção de Deus.

0: força, ide em paz e praticai, levai o evangelho a todas as criaturas. Ide em paz e que o Senhor sempre vos acompanhe.
1: Graças a Deus.
0: Viva Nossa Senhora!

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meu Pai. Agora que as vozes silenciaram e os clamores se apagaram, aqui, ao pé da cama, minha alma se eleva a ti para dizer: creio em ti, espero em ti, amo-te com todas as minhas forças. Glória a ti, Senhor. Deponho em tuas mãos a fadiga e a luta, as alegrias e desencantos deste dia que ficou para trás. Se os nervos me traíram, se os impulsos egoístas me dominaram e dei lugar ao rancor e à tristeza, perdão, Senhor, tem piedade de mim. Se fui infiel, se pronunciei palavras vãs, se me deixei levar pela impaciência, se fui um espinho para alguém, perdão, Senhor. Nesta noite não quero me entregar ao sono sem sentir sobre minha alma a segurança da tua misericórdia. Tua doce misericórdia

inteiramente gratuito, Senhor. Eu te agradeço, meu Pai, porque foste a sombra fresca que me cobriu durante todo este dia. Eu te agradeço porque, invisível, carinhoso, envolvente, cuidaste de mim como uma mãe em todas estas horas. Senhor, ao redor de mim, tudo já é silêncio e calma. Envia o anjo da paz a esta casa. Relaxa meus nervos. Sossega o meu espírito. Solta as minhas tensões. Inunda meu ser de silêncio e de serenidade. Vela por mim, Pai querido, enquanto eu me entrego, confiante, ao sono, como uma criança que dorme feliz em teus braços. Em teu nome, Senhor, descansarei tranquilo.

0: 11:57.
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4: 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Quando ela encontrou o filho que estava perdido em Jerusalém, depois de procurá-lo por 3 dias e 3 noites, e lhe diz: filho, por que fizeste isso? 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Agora vem um conselho. 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Aprenda a fazer silêncio. Você vai ter uma qualidade de vida muito melhor.

0: meia-noite e 31. 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

Eu amo Maria? Teria tanta coisa a dizer, mas a gente tem que ir devagarzinho. Vamos ver, por enquanto, a próxima frase da Salve Rainha. A voz bradamos os degredados filhos de Eva. Ih, tem gente que não entende isso de jeito nenhum. Primeiro, o que é bradar? Bradar é gritar. Bradar é gritar aquele grito rouco, aquele grito da garganta. Esse é um brado. Eu brado a Maria com aquele grito rouco, aquele grito desesperado. Então, a voz bradamos, nós que somos os degredados filhos de Eva. Presta atenção, tem gente que diz degradado. Não é degradado, é degredado. Embora a gente seja degradado também. Mas o que é uma pessoa degredada? É uma pessoa que foi expulsa do lugar onde estava. Adão e Eva foram degredados do paraíso. Ou seja, foram expulsos do paraíso e o paraíso ficou fechado para eles. Os escravos africanos foram degredados da África para o Brasil. Os prisioneiros portugueses, quando o Brasil foi descoberto, eles foram degredados para o Brasil. Quer dizer, saíram de Portugal e foram mandados para o Brasil. Então aqui tem a voz bradamos os degredados filhos de Eva. Quem são os filhos de Eva? São os que continuam no pecado. Então nós somos degredados porque nós fomos expulsos do paraíso com Adão e Eva, e somos filhos de Eva porque nós ainda vivemos como se nós fôssemos homens velhos, degredados de Deus, distantes de Deus, distantes da santidade, distantes do paraíso. Nós, com Adão e Eva, fomos degredados do paraíso. E nós bradamos para Nossa Senhora. Nós pedimos socorro a Nossa Senhora com gritos roucos, com gritos de quem realmente precisa dela. Meu irmão, a humanidade precisa de Nossa Senhora para que nos venha Jesus. Deus não muda de ideia toda hora, não. Se Jesus quis precisar da nova Eva, de Nossa Senhora, que é chamada pelos padres da igreja de Nova Eva, se Jesus quis precisar da Nova Eva para vir ao mundo, nós humildemente devemos também querer precisar desta Nova Eva, sabendo que nós somos pecadores, quer dizer, sabendo que nós somos os degredados filhos de Eva, sabendo que nós estamos ainda distante de Deus e que nós estamos fazendo o caminho do degredo para a pátria. Nós estamos ainda degredados, fazendo o nosso árduo caminho para a nossa pátria, que é o céu. Por isso nós bradamos a Maria como pessoas que precisam dela para encontrar Jesus. Nós bradamos a Maria como degredados, como pessoas sem terra, como pessoas que ainda são homens velhos. Nós bradamos a Maria como pessoas que querem encontrar Jesus, que precisam encontrar Jesus, que precisam da oração dela para encontrar Jesus. A vós bradamos, os degredados filhos de Eva. Como é importante nós dizermos isso. Como é importante nós termos a humildade, a confiança de olhar para Maria como a nova Eva, aquela criatura mais perfeita que está no céu, que é mãe, que é misericórdia, que é rainha, que é vida, que é doçura, que é esperança e que acredita em Deus, evidentemente, e acredita em nós como uma boa mãe que nos espera na sua casa, na sua pátria, que é o céu. Porque eu amo Maria, porque Maria é a nova Eva, é a mãe do homem novo, é a mãe que eu quero ter. E você?

0: 1:30.
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0: 2:02.
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2: Porque eu amo Maria? Porque o Senhor está nela. E porque ela está no Senhor. E porque ela me ensina a estar no Senhor. Hoje nós vamos ver mais uma frasezinha da primeira parte da Ave Maria. Cheia de graça, o Senhor é convosco. Primeiro esse cheia de graça. Em grego, Lucas usa a palavra kekaritomene, que é muito mais do que cheia e muito mais também que transbordante. Porque veja bem, quando eu pego um copo, coloco água nesse copo até a borda, eu digo que o copo está cheio de água, certo? No caso, a água seria Jesus e o copo seria Maria. Se eu coloco mais água, aquela água começa a transbordar. Mas Maria continua sendo o copo e Jesus continua sendo a água, mesmo que a água esteja transbordante. A palavra grega kekaritomene é muito mais forte do que cheia. Ela significa que Nossa Senhora se confunde com a graça. Ela não é a graça, mas ela é tão plena, ela é tão aberta à graça, ela é toda sim a Deus, toda humildade, toda abertura à graça, de tal forma que ela se confunde com a graça. É esse o significado de kekaritomene, que infelizmente em português nós não temos uma palavra para expressar. E nós usamos plena de graça ou cheia de graça. Mas nós temos que nos lembrar sempre que esse cheia de graça é como Maria continua a ser Maria, a graça continua a ser a graça, mas as duas se confundem. Né? Maria e Jesus, Maria e a Graça, Maria e o Espírito Santo se confundem, embora ela continue a ser uma criatura, mas ela é uma criatura kekaritomene, a mais cheia de graça entre todas as criaturas que Deus criou e criará. Ninguém é comparável a Maria. Ninguém recebeu a graça de forma tão intensa como Maria, porque ela, na sua concepção, recebeu toda a salvação de Jesus Cristo, toda a ressurreição, a morte, a paixão de Cristo, sem nenhum obstáculo, sem o obstáculo do pecado, num sim pleno dado a Adão. Nós dizemos Ave Maria cheia de graça, ou então Shalom Miriam, ou então Kekaritomene. O Senhor é convosco. Olha, essa frase quer dizer muito mais coisa do que a gente imagina. O anjo diz Shalom a Maria, como nós vimos no programa passado. Maria diz Shalom ao anjo e é o encontro da plenitude do Shalom em duas criaturas plenas do Shalom de Deus, plenas da graça, da paz de Deus, plenas da graça de Jesus Cristo. E o anjo vai adiante e reconhece Maria como esse receptáculo do Senhor. Ele diz, o Senhor é convosco. Ele não diz, o Senhor está convosco, mas ele diz, o Senhor é contigo. Não tinha jeito do Senhor não estar, não ser em Maria, porque pelo seu sim, Maria se encheria de Deus também na forma do Deus feito homem. Mas pelo seu sim, na sua concepção sem pecado, Maria se confundia, vamos dizer assim, com a graça, sem deixar de ser ela. E o Senhor estava presente nela, como estava presente no Templo de Jerusalém, como hoje está presente na Eucaristia. Maria, eu, o anjo de Deus, reconheço, o Senhor habita em ti, o Senhor é contigo. E nós, Maria, agora aqui reunidos aos teus pés no programa Porque Amo Maria, nós também dizemos, tu és o templo do Senhor, tu és o sacrário vivo da Santíssima Trindade, o Senhor é contigo. Porque eu amo Maria, porque ela é o sacrário vivo da Santíssima Trindade. E você?

Todas as vezes que ouvires o bater do relógio, às 3 horas, deves mergulhar toda na minha misericórdia, adorando-a e glorificando-a. Implora a onipotência dela em favor do mundo inteiro, especialmente dos pobres pecadores, porque nesse momento foi largamente aberta para toda a alma. Nessa hora, conseguirás tudo para ti e para os outros. Nessa hora, realizou-se a graça para todo o mundo. A misericórdia venceu a justiça.

0: Santa Faustina às 3 horas da tarde.
1: Implora a minha misericórdia, especialmente pelos pecadores, e ao menos por um breve tempo, reflete sobre a minha paixão, especialmente sobre o abandono que me encontrei no momento da agonia. Esta é a hora de grande misericórdia para o mundo inteiro. Permitirei que penetres na minha tristeza mortal. Nesta hora, nada negarei à alma que pedir pela minha paixão. Em nome do Pai, do Filho e do Espírito Santo.
0: Amém.
1: Pai nosso, que estais nos céus, santificado seja o vosso nome. Venha a nós o vosso reino. Seja feita a vossa vontade, assim na terra como no céu. O pão nosso de cada dia nos dai hoje. Perdoai-nos as nossas ofensas, assim como nós perdoamos a quem nos tem ofendido. E não nos deixeis cair em tentação, mas livrai-nos do mal. Amém.
2: Ave Maria, cheia de graça, o Senhor é convosco. Bendita sois vós entre as mulheres. Bendito é o fruto do vosso ventre, Jesus. Santa Maria, Mãe de Deus, rogai por nós, pecadores, agora e na hora de nossa morte. Amém.
1: Professemos a nossa fé.
3: Creio em Deus, Pai Todo-Poderoso, Criador do céu e da terra, e em Jesus Cristo, seu único Filho, nosso Senhor, que foi concebido pelo poder do Espírito Santo, nasceu da Virgem Maria, padeceu sob Pôncio Pilatos, foi crucificado, morto e sepultado, desceu à mansão dos mortos, ressuscitou ao terceiro dia, subiu aos céus, está sentado à direita de Deus Pai Todo-Poderoso, donde há de vir a julgar os vivos e os mortos. Creio no Espírito Santo, na Santa Igreja Católica, na comunhão dos santos, na remissão dos pecados, na ressurreição da carne, na vida eterna. Amém.
0: Nesta primeira dezena, nós colocamos aos pés de Jesus misericordioso a sua vida, suas intenções, suas necessidades mais profundas do íntimo do seu coração. Nos unimos às almas do purgatório. Rezamos pela conversão dos pecadores do mundo inteiro, pela conversão da nossa família. Eterno Pai,
4: eu vos ofereço o corpo e o sangue, a alma e a divindade de vosso diletíssimo Filho, nosso Senhor Jesus Cristo, em expiação dos nossos pecados e os do mundo inteiro.
0: Pela sua dolorosa paixão,
1: tende misericórdia de nós e do mundo inteiro.
0: Pela sua dolorosa paixão,
1: tende misericórdia de nós e do mundo inteiro.
0: Pela sua dolorosa paixão,
1: tende misericórdia de nós e do mundo inteiro.
0: Pela sua dolorosa paixão,
1: tende misericórdia de nós e do mundo inteiro.
0: Pela sua dolorosa paixão,
1: tende misericórdia de nós e do mundo inteiro.
0: Pela sua dolorosa paixão,
1: tende misericórdia de nós e do mundo inteiro.
0: Pela sua dolorosa paixão,
1: tende misericórdia de nós e do mundo inteiro.
0: Pela sua dolorosa paixão,
1: tende misericórdia de nós e do mundo inteiro.
0: Pela sua dolorosa paixão,
1: tende misericórdia de nós e do mundo inteiro.
0: Pela sua dolorosa paixão,
1: tende misericórdia de nós e do mundo inteiro. Nesta segunda dezena, nós rezamos por você que está doente, por você no leito do hospital, por você que traz uma doença incurável, e com você dizemos: Jesus, eu confio em vós. Convidamos você agora a abandonar-se inteiramente na misericórdia de Jesus que o envolve agora. Nós colocamos aos pés de Jesus todos os enfermos, aqueles que nós conhecemos e amamos, e especialmente rezamos por aqueles enfermos esquecidos, pelos quais ninguém mais reza, e por isso rezamos com imensa confiança. Eterno Pai,
4: eu vos ofereço o corpo e o sangue,
3: a alma e a divindade de vosso diletíssimo Filho, nosso Senhor Jesus Cristo, em expiação dos nossos pecados e os do mundo inteiro.
1: Pela sua dolorosa paixão,
0: tende misericórdia de nós e do mundo inteiro.
1: Pela sua dolorosa paixão,
0: tende misericórdia de nós e do mundo inteiro.
1: Pela sua dolorosa paixão,
0: tende misericórdia de nós e do mundo inteiro.
1: Pela sua dolorosa paixão,
0: tende misericórdia de nós e do mundo inteiro.
1: Pela sua dolorosa paixão,
0: tende misericórdia de nós e do mundo inteiro.
1: Pela sua dolorosa paixão,
0: tende misericórdia de nós e do mundo inteiro.
1: Pela sua dolorosa paixão,
0: tende misericórdia de nós e do mundo inteiro.
1: Pela sua dolorosa paixão,
0: tende misericórdia de nós e do mundo inteiro.
1: Pela sua dolorosa paixão,
0: tende misericórdia de nós e do mundo inteiro.
1: Pela sua dolorosa paixão,
0: tende misericórdia de nós e do mundo inteiro. Nesta terceira dezena,

0: do Diletíssimo Coração de Jesus, envolva agora, na paz que vem do Senhor, toda e qualquer pessoa que se sente em desespero, as famílias, os doentes, os agonizantes deste dia, os endividados, que recebam agora, no nome de Jesus, do coração misericordioso de Jesus, a paz que o mundo não conhece. Rezemos agora com imensa confiança. É Jesus, misericordioso, quem nos visita. Eterno Pai, eu vos ofereço o corpo e o sangue, a alma e a divindade de vosso diletíssimo Filho, nosso Senhor Jesus Cristo, em expiação dos nossos pecados e os do mundo inteiro. Pela sua dolorosa paixão,
1: tende misericórdia de nós e do mundo inteiro.
0: Pela sua dolorosa paixão,
1: tende misericórdia de nós e do mundo inteiro.
0: Pela sua dolorosa paixão,
1: tende misericórdia de nós e do mundo inteiro.
0: Pela sua dolorosa paixão,
1: tende misericórdia de nós e do mundo inteiro.
0: Pela sua dolorosa paixão,
1: tende misericórdia de nós e do mundo inteiro.
0: Pela sua dolorosa paixão,
1: tende misericórdia de nós e do mundo inteiro.
0: Pela sua dolorosa paixão,
1: tende misericórdia de nós e do mundo inteiro.
0: Pela sua dolorosa paixão,
1: tende misericórdia de nós e do mundo inteiro.
0: Pela sua dolorosa paixão,
1: tende misericórdia de nós e do mundo inteiro.
0: Pela sua dolorosa paixão,
1: tende misericórdia de nós e do mundo inteiro. Nesta quarta dezena, nós apresentamos a Jesus as necessidades mais íntimas de cada um de nós. E por isso agora você apresenta a sua necessidade. Fale com Jesus agora, que ouve-nos em oração. Porque Jesus tudo pode, nós queremos também nesta dezena pedir por nossas famílias e em especial por todos aqueles que precisam de um trabalho. Jesus, nós pedimos por todo pai de família, por toda mãe de família, por todo jovem que precisa trabalhar. Nós pedimos, Senhor, que tua divina misericórdia, unida à tua divina providência, abra os caminhos para todos os trabalhadores que precisam hoje de um emprego. Rezemos com imensa confiança. Eterno Pai, eu vos ofereço o corpo e o sangue, a alma e a divindade de vosso diletíssimo Filho, nosso Senhor Jesus Cristo, em expiação dos nossos pecados e os do mundo inteiro. Pela sua dolorosa paixão,
0: tende misericórdia de nós e do mundo inteiro.
1: Pela sua dolorosa paixão,
0: tende misericórdia de nós e do mundo inteiro.
1: Pela sua dolorosa paixão,
0: tende misericórdia de nós e do mundo inteiro.
1: Pela sua dolorosa paixão,
0: tende misericórdia de nós e do mundo inteiro.
1: Pela sua dolorosa paixão,
0: tende misericórdia de nós e do mundo inteiro.
1: Pela sua dolorosa paixão,
0: tende misericórdia de nós e do mundo inteiro.
1: Pela sua dolorosa paixão,
0: tende misericórdia de nós e do mundo inteiro.
1: Pela sua dolorosa paixão,
0: tende misericórdia de nós e do mundo inteiro.
1: Pela sua dolorosa paixão,
0: tende misericórdia de nós e do mundo inteiro.
1: Pela sua dolorosa paixão,
0: tende misericórdia de nós e do mundo inteiro. Nesta quinta dezena, nós apresentamos a Jesus tudo aquilo que para nós não tem solução aos olhos humanos. Nesta dezena, nós rezamos por aquilo que é impossível aos nossos olhos, mas não é para Jesus. Pedimos a Jesus pelas curas físicas, por todas aquelas enfermidades que diante da medicina não há cura, por todos os desenganados, por todos aqueles que passam nesse exato momento por muitas aflições e provações na própria carne. Nós pedimos, Jesus, cura, libertação, restauração, pelo poder da tua infinita misericórdia. Jesus, tu és a nossa solução. Nós pedimos por todas as causas impossíveis. Pedimos a tua presença, pedimos a tua fortaleza. E nós convidamos nesse instante você que reza conosco, que de maneira especial recorra à intercessão de Santa Faustina, aquela que foi e é a secretária da Divina Misericórdia. Jesus disse a Santa Faustina: peçam muito, muito mesmo, porque o meu desejo é dar muito. Faça seu pedido e reze com o coração feliz e repleto de confiança. Eterno Pai, eu vos ofereço o corpo e o sangue, a alma e a divindade de vosso diletíssimo Filho, nosso Senhor Jesus Cristo, em expiação dos nossos pecados e os do mundo inteiro, pela sua dolorosa paixão.
1: Tende misericórdia de nós e do mundo inteiro.
0: Pela sua dolorosa paixão.
1: Tende misericórdia de nós e do mundo inteiro.
0: Pela sua dolorosa paixão.
1: Tende misericórdia de nós e do mundo inteiro.
0: Pela sua dolorosa paixão.
1: Tende misericórdia de nós e do mundo inteiro.
0: Pela sua dolorosa paixão.
1: Tende misericórdia de nós e do mundo inteiro.
0: Pela sua dolorosa paixão.
1: Tende misericórdia de nós e do mundo inteiro.
0: Pela sua dolorosa paixão.
1: Tende misericórdia de nós e do mundo inteiro.
0: Pela sua dolorosa paixão.
1: Tende misericórdia de nós e do mundo inteiro.
0: Pela sua dolorosa paixão.
1: Tende misericórdia de nós e do mundo inteiro.
0: Pela sua dolorosa paixão.
1: Tende misericórdia de nós e do mundo inteiro.
0: Deus Santo, Deus Forte, Deus Imortal, tende piedade de nós e do mundo inteiro. Deus Santo, Deus Forte, Deus Imortal, tende piedade de nós e do mundo inteiro. Deus Santo, Deus Forte, Deus Imortal, tende piedade de nós e do mundo inteiro.
1: Em nome do Pai, do Filho e do Espírito Santo.

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1: Queridos filhos e filhas, assim quero chamá-los, pois ao longo de minha vida de sacerdote, já se passaram quase 43 anos, tenho me dedicado exclusivamente a cuidar das pessoas. Permita cuidar de você nessa madrugada, dizer-lhes algumas coisas do meu coração. Não se perturbe, é madrugada, mas esse silêncio pode lhe ajudar a crescer interiormente, a desenvolver as potencialidades da graça de Deus que existe dentro de você. Por que ficar tenso? Por que ficar ansioso? Essa ansiedade não lhe ajudará. Talvez você esteja dizendo, mas eu não consigo, só fico pensando na perda. Perdeu alguém? Eu não consigo dormir porque eu fico pensando nas dívidas que eu tenho a pagar? Não se perturbe. Tudo colocado nas mãos de Deus terá um final feliz. Já vi tantas pessoas me contarem problemas tremendos. E quando lhes aconselhei a colocar aqueles problemas tão difíceis nas mãos de Deus, depois de alguns dias, de alguns meses, voltaram contando histórias lindas de superação. Com você também pode acontecer o mesmo. Durma em paz. Jesus diz, para cada dia basta o peso daquele dia. Por que andais preocupados, diz Jesus, com isso ou com aquilo? Olhai os passarinhos dos céus, diz ele, não semeiam, não recolhem armazéns. Você já viu passarinho plantando roçado? Não. Eles vêm até e comem as sementes que a gente planta. Eu acho isso muito bonito. Vocês já viram passarinhos colocando em armazéns suas sacas de alimentos? Não. E Jesus diz, olhai para os passarinhos. Vosso Pai cuida de cada um deles e lhes dá o alimento todos os dias. É verdade. Vós não valeis mais do que os passarinhos, porque andais preocupados, agitados? A palavra é para você que está com insônia e não consegue dormir nessa madrugada. Nada te perturbe, diz Santa Teresa d'Ávila, a grande mestra da espiritualidade. Tudo passa, tudo passa. Com a paciência e da confiança de Deus, tudo é possível. Fique em paz, fique em paz. Retome o autocontrole de si mesmo. Não se deixe levar pela agitação de sua mente. Você é capaz de controlar-se. A gente chama o domínio de si mesmo. Isso o homem pode fazê-lo, toda pessoa. Calma. Paz. Muita paz. Impressiona-me, deixa eu lhe dizer, as palavras de Jesus ressuscitado na primeira aparição. Dou-vos a minha paz. Não vula dor como o mundo vula dar. Dou-vos a paz. Quem dá, está dando algo. Receba essa paz. E só pode recebê-la quem fica tranquilo. Quem não se assusta com os problemas, com as dificuldades, com a doença e diz, eu me abandono. Seja feita a tua vontade, ó Pai. Tenha uma madrugada tranquila, que você volte ao sono, sem perturbações. E amanhã Deus lhe acompanhará. Assim seja. Amém.
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0: 6:57.
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amo Maria. Mais uma vez nós vamos refletir sobre essa mulher única no céu e na terra. E hoje nós vamos falar sobre a verdadeira misericórdia divina, sobre a verdadeira devoção que atrai essa misericórdia, sobre a verdadeira devoção a Maria que atrai essa misericórdia. Eu fiz questão de te dividir a frase em três para que você entenda bem. Imagine uma noite muito chuvosa, com muitos raios, muito relâmpago, com muitas pessoas no meio da rua pegas de surpresa. E essas pessoas, quando olham para cima, veem que os raios não estão caindo em cima dela, porque é um para-raios. Alguém que se faz de para-raios e que atrai a graça de Deus, que atrai a misericórdia de Deus. Maria é como esse para-raios. Maria, sendo cheia de graça, quer dizer, não havendo nela nada que não fosse graça, repleta de graça, plenitude de graça, Maria, como criatura, se coloca entre Deus e a humanidade. E com a sua vida, com a sua concepção sem pecado, com seu sim, ela atrai Deus aos homens. Ela atrai Jesus para a salvação da humanidade. E nós sabemos que Jesus é a misericórdia divina personificada. Você quer um sinônimo para a misericórdia de Deus? Olhe Jesus crucificado. Foi por você. Foi por aquele pecado que nós cometemos hoje. Foi por aquele pecado que nós cometemos o ano passado. Por aquele pecado que nós vamos cometer, infelizmente, no ano que vem. Jesus tomou sobre si o nosso pecado. Ele se fez misericórdia do Pai. Por isso é que Nossa Senhora é chamada Mãe de Misericórdia. Ela, com o seu sim e a sua generosidade, com a sua fé, ela atrai para a humanidade a misericórdia de Deus. Ela é, de fato, aquela que gera a misericórdia, aquela que traz em si a misericórdia de Deus. Ela é aquela que dá a luz à misericórdia. Por isso, toda devoção legítima à Maria, toda devoção à Maria que esteja dentro do que a Igreja Católica pensa, atrai para nós a misericórdia de Deus. Você sabe bem que se durante uma tempestade as pessoas se derem as mãos, o raio que cair sobre uma delas vai cair sobre todas e todas acabam, pelo menos, muitíssimo queimadas. Isso é o que acontece com Nossa Senhora para nós com relação à graça. Ela atrai a graça de Deus. E nós, de mãos dadas com ela pela devoção, nós, pela cruz de Jesus, recebemos essa graça, essa misericórdia de Deus e a passamos uns para os outros. Maria, Mãe da Misericórdia, é também aquela que te dá a misericórdia quando você tem para com ela um respeito, uma devoção, um amor filial. Nós queremos te pedir hoje, Senhor, que o nosso amor por Maria seja tão límpido, tão desinteressado, tão aberto e tão unido a ela, que nós possamos merecer nela, por ela, por sua concepção imaculada, a misericórdia de Deus. Por nós mesmos, nós não teríamos como alcançar misericórdia. Mas porque Maria atraiu a misericórdia do céu para nós, essa misericórdia que é Cristo Jesus chega a todos nós e muda os nossos corações na fé, na esperança e na caridade. Por que eu amo Maria? Porque ela é Mãe da Misericórdia.

0: 4:30.
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0: 5 horas.
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2: Amados e amadas, quero lhe dar um conselho que brota do coração da mãe. Quando ela encontrou o filho que estava perdido em Jerusalém, depois de procurá-lo por 3 dias e 3 noites, e lhe diz: filho, por que fizeste isso? Eu e teu pai te procurávamos aflitos. E o menino Jesus lhe diz: vós não sabeis que eu devo cuidar das coisas do pai? Agora vem um conselho. O evangelista diz: e Maria guardava todas essas coisas, meditando em silêncio no seu coração. Aprenda a fazer silêncio. Você vai ter uma qualidade de vida muito melhor.
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0: irmãos e irmãs. Comecemos esse dia na presença do Senhor, sob o olhar de Nossa Senhora, nossa amada mãe e mestra. A oração do Ângelus nos leva aos braços de Maria. Reze conosco. Amemos a Nossa Senhora, que ela nos apresente a Jesus. Em nome do Pai, do Filho e do Espírito Santo.
1: Amém.
0: O anjo anunciou a Maria.
1: E ela concebeu do Espírito Santo.
0: Ave Maria, cheia de graça, o Senhor é convosco. Bendita sois vós entre as mulheres. Bendito é o fruto do vosso ventre, Jesus.
1: Santa Maria, Mãe de Deus, rogai por nós, pecadores, agora e na hora de nossa morte. Amém.
0: Eis aqui a escrava do Senhor.
1: Faça-se em mim segundo a vossa palavra.
0: Ave Maria, cheia de graça, o Senhor é convosco. Bendita sois vós entre as mulheres. Bendito é o fruto do vosso ventre, Jesus.
1: Santa Maria, Mãe de Deus, rogai por nós, pecadores, agora e na hora de nossa morte. Amém.
0: E o Verbo se fez carne
1: e habitou entre nós.
0: Ave Maria, cheia de graça, o Senhor é convosco. Bendita sois vós entre as mulheres. Bendito é o fruto do vosso ventre, Jesus.
1: Santa Maria, Mãe de Deus, rogai por nós, pecadores, agora e na hora de nossa morte. Amém.
0: Glória ao Pai, ao Filho e ao Espírito Santo.
1: Como era no princípio, agora e sempre. Amém.
0: Oremos. Ó Deus, derramai a vossa graça em nossos corações, para que, conhecendo pela mensagem do anjo a encarnação do vosso Filho, cheguemos por sua paixão e cruz a glória de sua ressurreição. Por nosso Senhor Jesus Cristo vos pedimos, Pai, na unidade do Espírito Santo.
1: Amém.
0: Tenham todos um abençoado dia na presença de Jesus nosso Senhor.
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porque eu amo Maria, porque ela é uma mulher de fé e de louvor. Você certamente conhece o Magnificat, o cântico de Maria quando ela foi visitar Isabel. Minha alma engrandece o Senhor, meu espírito exulta de alegria em Deus, meu Salvador, porque olhou para a humilhação de sua serva. Sim, doravante, todas as gerações me chamarão de bem-aventurada, pois o Todo-Poderoso fez grandes coisas em meu favor. Seu nome é santo e sua misericórdia perdura de geração em geração para aqueles que o temem. Agiu com a força do seu braço, dispersou os homens de coração orgulhoso, depois poderosos dos seus tronos e humildes exaltou. Acumulou de bens os famintos e despediu os ricos de mãos vazias. Socorreu Israel, seu servo, lembrado da sua misericórdia, conforme prometera aos nossos pais em favor de Abraão e da sua descendência para sempre. É muito lindo a gente ver o cântico do Magnificat e nós vermos a fé de Maria. A fé. Nós vemos que assim que Maria recebeu a visita do anjo Gabriel, assim que Maria disse sim ao anjo, ela, na sua fé, ela já sabia que ela estava grávida e que aquele que havia sido concebido nela pelo Espírito Santo era o Filho de Deus. Ela não precisou perguntar, nem pedir prova, nem pedir sinal, nada. Ela não precisou esperar nem que a menstruação seguinte não viesse. Ela já correu para falar com Isabel. Ela já correu para, junto com Isabel, dar graças a Deus pelo Salvador. Nossa Senhora tem uma fé tão límpida e tão grande que nós ficamos assim desejosos de ser como ela. Mas Nossa Senhora também conhecia as Escrituras. Porque veja bem, eu não posso dizer que eu tenho fé se eu não conheço a palavra de Deus. E quando Nossa Senhora reza o Magnificat, quando ela louva com o Magnificat, ela simplesmente transborda tudo o que ela sabia das Escrituras. Ela conhecia a promessa do Pai de mandar o seu filho. Ela sabia que essa promessa tinha sido feita para Abraão e seus descendentes. Ela sabia que uma virgem conceberia, porque ela tinha lido Isaías. Então a fé de Nossa Senhora, essa fé do Magnífica, tinha uma fé bem fundamentada. Uma fé fundamentada na palavra de Deus. Não adianta eu dizer que tenho fé. Nem adianta eu dizer que tenho esperança. Nem adianta dizer que eu amo. Eu só posso dizer que eu amo de verdade, que eu tenho fé de verdade e que eu tenho esperança de verdade, se eu conhecer a palavra de Deus, se eu rezar com a palavra de Deus e se eu fizer o que a palavra de Deus me orienta. Foi isso que Nossa Senhora fez. Conheceu a palavra de Deus, rezou com a palavra de Deus e fez o que a palavra de Deus lhe orientava. A fé de Maria, a confiança de Maria, a esperança de Maria, a caridade de Maria, o amor de Maria para com Deus. Que por sua intercessão, você e eu possamos ser cheios dessa fé que confia, que espera, que ama e que dispõe toda a vida na mão de Deus para que seja feita a sua santa vontade. Porque eu amo Maria? Porque Maria é uma mulher de fé.

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0: Muito obrigado. Que bom que você está aqui. Você sabe, eu não canto sozinho. Eu não sei cantar sozinho. Então,
1: o Senhor é a nossa alegria. Por isso, a gente canta.
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Bom dia. Feliz com a sua companhia. Nós vamos juntos começando mais um Manhã Viva aqui na Agnus DFM nesta quarta-feira. Deus te abençoe.

0: Abençoe, 23 de setembro de 2026. Hoje, feriado em Arco Verde, feriado de Nossa Senhora do Livramento, padroeira da cidade. É. E o hino?
1: Ó Senhora do Livramento,
0: Arco Verde vive a sua padroeira. O grande dia da festa. Portanto, parabéns a Arco Verde, parabéns a todos os devotos. Nesta quarta-feira abençoada, né? Vamos juntos, coisa boa. E com você do outro lado do rádio, sintonizado, acompanhando o Manhã Viva. Mais um dia, muito obrigado. Sintonizado pelo rádio, pelo aplicativo, pelo site. Deus te abençoe. E nós vamos juntos. Uma programação especial preparada para você com muito carinho. Você liga, participa, interage conosco. O telefone é muito fácil.
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0: Muito bem, a gente começa sempre, como começa de costume, ouvindo a mensagem do bispo diocesano de Pesqueira, Dom José Luiz Ferreira Salles. Bom dia pra você.
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Bendita seja a luz do dia, bendito seja quem tudo cria. Bendito seja o fruto sagrado da sempre puríssima Virgem Maria. Espírito Santo, torna o meu coração aberto à palavra de Deus, torna o meu coração aberto à bondade, torna o meu coração aberto à beleza de Deus todos os dias. Senhor meu Deus, mais um dia está começando. Agradeço a vida que se renova em mim, os trabalhos que me esperam, as alegrias e também os pequenos dissabores que nunca faltam. Que tudo quanto viverei hoje sirva para me aproximar de vós e dos que estão ao meu redor. Creio em vós, Senhor. Eu vos amo e tudo espero de vossa bondade. Fazei de mim uma bênção para todos que eu encontrar. Amém.

amados irmãos e irmãs, com alegria chego à sua casa nesta quarta-feira da 25ª semana do tempo comum, dia 23 de setembro. Fazemos memória hoje de São Pio de Pietrelcina. O evangelho de hoje é de Lucas, capítulo 9, os versículos de 1 a 6. Convido você para rezar, refletir comigo o versículo 3. Vamos

disse-lhe Jesus: não leveis nada para o caminho, nem cajado, nem sacola, nem pão, nem dinheiro, nem mesmo duas túnicas. Enviados para anunciar o evangelho da salvação, meus irmãos e irmãs, os apóstolos não devem pôr sua confiança nos meios humanos. Mesmo quando os usam, devem saber que não são indispensáveis, nem de resultado garantido. Indispensáveis são o poder e a autoridade que Cristo lhes confere. Não devem confiar em si, em sua eloquência. Não são propagandistas. Devem mostrar em sua vida o que ensinam. Rezemos.

Senhor, todos nós somos enviados a evangelizar. Unido a vós pela graça, terei o poder necessário. Vivendo como ensinais, terei a autoridade. Tomai conta de mim, transformai-me interiormente. Fazei de mim instrumento vosso para a salvação de todos que me confiais. Que eu forme comunidade com meus irmãos e irmãs, para que nossa vida fraterna manifeste vossa presença e vosso poder. Amém.

0: O Senhor Jesus Cristo esteja ao nosso lado para nos proteger. Esteja à nossa frente para nos conduzir e atrás de nós para nos guardar. Olhe por nós, nos conserve, nos abençoe. Amém. Em nome do Pai, do Filho e do Espírito Santo. Amém. Louvado seja nosso Senhor Jesus Cristo. Para sempre seja louvado. Fique bem, fique com Deus. Tenha um dia abençoado.
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2: Muito bem, são 8 horas e 9 minutos, 8 e 9, vamos juntos neste dia abençoado, com a sua participação também pelo nosso WhatsApp, mandando seu alô e pedindo a sua música, aqui na Agnus DFM. Deixa eu ver quem já chega para participar conosco. Bom dia.
3: Bom dia, Tiago. Aqui é a Laís, no assentamento Serro Redondo. Tenha um abençoado dia, Nossa Senhora do Livramento, que ela proteja, ilumine a você, todos os ouvintes do seu programa, toda a sua família, seu papai, sua mamãe, seus filhos, sua esposa, todos nós. Tiago, hoje eu gostaria que você passasse o hino Nossa Senhora do Livramento para dedicar para todas as minhas amigas, para toda a minha família, todos os locutores da WD e todos os arco-verdenses. Fica com Deus, tenha uma abençoada quarta-feira, cheia de muita paz e muita saúde, meu amigo. O Senhor te abençoe. Um beijo com todo respeito, Tiago. Fica com Deus.
2: Amém, dona Laíde. Obrigado. Deus abençoe também. Obrigado pela participação, pela sintonia aqui conosco. Coisa boa. Deixa eu ver quem chega mais para participar. Bom dia.
4: Bom dia, Tiago Felipe. Excelente dia para você. Deus te proteja. Gostaria que você colocasse a música com Rick Renner, Ao Lado de Deus. Ofereço para a meditação de todos os ouvintes de Arco Verde região, para todos os ouvintes daqui de Recife, região metropolitana, para a meditação de cada um. E também ofereço para aqueles que estão nos aplicativos da rádio e através da internet e pelo Brasil e pelo mundo, que sabem da notícia de que Renner partiu para a eternidade. Que Deus conforte os familiares, e é o destino de cada um de nós. Nós não sabemos, mas cada um de nós vamos. Qualquer hora dessa, né? É a realidade da vida. Deus abençoe a família de Rick, e que conforte. E que nós possamos meditar nesta linda canção que ele gravou com o Renner. Amém. Paz e bem para todos.
2: Amém, seu Moisés. Obrigado. Deus abençoe. Isso mesmo, né? Embora vivamos também um dia de festa na cidade, vamos também, claro, trazer algumas canções aqui. É um dia de tristeza também pela perca do Rick, né? Um grande compositor e cantor da nossa música. Ele, infelizmente, foi confirmado o falecimento ontem. Nós confirmamos também durante o jornal Agnus Dei, né? Um dos grandes nomes da música sertaneja em nosso país. Mais de 40 anos de carreira, um grande compositor. Infelizmente, o Brasil perde esse grande talento. Vamos também trazer aqui várias canções ao longo desses blocos musicais aqui conosco no Manhã Viva da Agnus DFM, tá bom? Vamos juntos. 8h12, tá começando mais um Manhã Viva na sua Agnus DFM.

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2: Oito e 21.
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ser ligado, conectado conosco, sintonizado na melhor. Deus te abençoe, viu? Deus seja contigo. 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Coisa boa! Deixa eu atender a mensagem aqui da Luceni Araújo, do Sítio Corredor em Venturosa. Colocou aqui, bom dia, Tiago. Paz e bem. Gostaria de ouvir a música com Tiago Brado, Meu Alvo. Oferecendo a todos que estão ouvindo a Agnus DFM. Coisa boa. Deus te abençoe. Vamos juntos para mais um bloco musical aqui na 106.7. Agnus DFM.

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1: Tô de volta com Manhã Viva nesta quarta-feira, são 9h48, 9h48, e você conosco ligadinho na melhor sintonia na Agnus DFM, desse feriado de Nossa Senhora do Livramento aqui em Arco Verde, padroeira da cidade. Coisa boa, quem chega mais participando aqui, interagindo conosco pelo WhatsApp, bom dia.
2: Bom dia, meu querido Tiago. Tiago, bota aí pra mim. Águas de Deus com Padre Edson Ferreira, sua minha irmã Ivete França. A minha queridíssima Nevinha, as duas Nevinhas. A Valminha da Secora, sempre de sua esposa na minha. Da Boa Vista a você e a todos os ouvintes. E tenha um ótimo feriado. Um abraço, Tiago. Jesus, que te abençoe com muita saúde e muita paz.
1: Obrigado, Iris. Deus te abençoe. Obrigado pela sintonia. Pra você também, viu? Quem chega mais? Bom dia!

0: Paz de Jesus, ilumine seu coração. Eu hoje, tecida de Recanto Gravatá, eu hoje quero pedir aquela música. Mãe do céu, morena, senhora da América Latina. É essa que eu quero pedir. Para oferecer a meu esposo Romero, a minha filha, meu filho, minhas noras, meu genro, minhas netas, em especial a Ágata e a Ana Luísa, que é aniversariaram. Uma foi no dia 20, uma foi no dia 20 e a outra foi ontem, dia 22. E que Deus abençoe a todos vocês, tá certo? Ilumine você, sua família e todos que escutam essa rádio, com a graça de Deus. A Nessi, a Chuta, a Clara, enfim, a todos. Cheio, fica com Deus.
1: Amém,
0: Deus,
1: querida. Deus abençoe, parabéns pra elas, né? Essa data se repita por muitos e muitos anos, com saúde, paz e alegria, coisa boa. E mais gente que chega e participa, bom dia.
2: Bom dia, Tiago Felipe, e aí, tá tudo bem com você, meu amigo? Aqui é Zé Maria, de Nox, do Último Ano de Paraná. Então, se você puder, passe aquela música que encanta, é o saudoso cantor Henrique. Você decide, pra me oferecer a todos vocês aí.

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5: De volta com Manhã Viva aqui na sua Agnus Dei FM, Deus te abençoe nesse feriado, né? Feriado de Nossa Senhora do Livramento, padroeira aqui de Arco Verde. E você continua conosco na melhor, eu de cá e você de lá. 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Não perca tempo, viu? Garanta a sua! Deixa eu ver quem tá mandando mensagem pra gente. Tem a mensagem da Eliane Oliveira aqui. Mandou: bom dia, Thiago Felipe. Quero ouvir com Tom Lima, Minha Fé, oferecendo a todos vocês aí na rádio. Obrigado, viu, Eliane? No sítio Olhos d'Água, lá na Pedra. Deus te abençoe. Tem áudio também. Bom dia.
6: Bom dia, Tiago. Tudo bem? Janice. Você tá bem com sua família, meu filho?
5: Joia.
6: Ô, Tiago, passa aquela música de Rick Ren. Eu acho ela muito bonita. E ele partiu dessa tragédia, né? Mas deixou muita saudade, muita lembrança no nosso coração. Que Jesus ilumine aonde ele estiver. Passe ela para mim, oferecer a todos vocês da rádio, a dona Dindinga, a dona Laíde, a madre Janice, meus netos, meus filhos, Márcio, Silene nos Olhos d'Água, e Josenildo nas Predeiras, e todos que estão participando dessa rádio de Deus. Uma boa tarde, um bom dia, fica com Deus. E até mais tarde nós se vê, se Deus quiser, na festa de Nossa Senhora, no encerramento.
5: Amém, dona Nice. Obrigado, Deus abençoe. Só faltou dizer o nome da música, viu? Mas eu coloco mais um aqui do Rick Renner. Deus abençoe. Tem mais gente que chega. Bom dia.
7: Bom dia, Thiago. Feliz quarta-feira, que vem de paz e saúde pra você e toda a sua família. Até eu gostaria de ouvir uma música com o Roberto Carlos, com Nossa Senhora, para oferecer para minha mãe, minhas irmãs, meus sobrinhos, todas minhas amigas, principalmente aí para você e os meninos da rádio e todos que estiver ouvindo esta rádio abençoada de Deus. Marileide de Mimoso. Tchau, Thiago. Fica com Deus. Abraço.
5: Amém, Marileide. Obrigado. Deus te abençoe. Abraço para você, para todo mundo em Mimoso, acompanhando a nossa sintonia. Deixa eu trazer mais um recadinho importante para você também. Na próxima sexta-feira, a tradicional missa votiva Nossa Senhora das Lágrimas será realizada lá no Alto do Cruzeiro Novo, hein? Você vai ter a oportunidade de participar desse momento abençoado mais uma vez lá naquele lugar sagrado e bonito, o Alto do Cruzeiro Novo, aqui em Arco Verde, onde são acompanhados belíssimos momentos, pôr de sol maravilhoso. Então, mais uma missa, última sexta-feira do mês, né? Sempre tradicional com a missa votiva aqui em frente à Rádio Agnus Dei. Nessa próxima sexta, será lá no Alto do Cruzeiro Novo, 17h. Você é nosso convidado especial, tá bom? Deus te abençoe. Vamos juntos, 10h15, mais músicas, na sua Agnus Dei FM.

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2: Dez e 24.
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2: Dez e trinta e um.
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22: 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O eleitor merece respeito.
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26: Tô de volta com Manhã Viva na sua Agnus Dei FM nessa quarta-feira, feriado. Em celebração a Nossa Senhora do Livramento, padroeira de Arco Verde. Mas você ligadinho conosco, Agnus Dei FM, como é bom. Deixa eu trazer mais um recado para você importante. Na próxima sexta-feira, a tradicional missa votiva Nossa Senhora das Lágrimas, que é realizada aqui em frente à emissora, vai ser lá no alto do Cruzeiro Novo, em Arco Verde, a partir das 5 da tarde. Então, você é nosso convidado para participar desse momento abençoado. Próxima sexta, a partir das 5 horas, a missa votiva com o Padre Adilson Simões, lá no alto do Cruzeiro Novo, aqui em Arco Verde. Combinado? Contamos com você, viu? Muito bom! Vamos ver as mensagens que chegam. Bom dia!
0: Bom dia! Gabriela Ribeiro, força e vitória. Eu ofereço para Manuel Cabral, Dana Eliep, Dana Vanosa, seu medalha, Ramundo Chucorô de Pesqueira, cooperador da Rádio Acusde FM, 106.7 FM, essa rádio é Nossa Senhora Divina Misericórdia, minha quinta-feira eucarística, Tiago Felipe, minha quinta-feira eucarística, amanhã.
26: Valeu, Ramon, tá dado o recado, sempre dá um recado importante, né? Muito obrigado, viu, Ramon? Também tem a mensagem. Bom dia, Tiago. Gostaria de ouvir com Roberto Carlos, Luz Divina. Ofereço para todos que estão ouvindo a Rádio Agnus Dei, para toda a minha família aqui na Serra do Catimbau, todos que estão ouvindo Manhã Viva. Um ótimo e abençoado dia para todos com as bênçãos de Deus. É a Osana. Obrigado, viu, querida? Também pela sintonia. Deus te abençoe. Vamos juntos. Tem mais um áudio aqui, viu? Bom dia.
1: Bom dia, Tiago. E bom dia a todos que fazem parte desta rádio abençoada por nosso Senhor Jesus Cristo e por Nossa Senhora do Livramento, a rádio Agnus Dei. Aqui quem vos fala é Gilson Flamenguista, aqui do bairro do São Geraldo, em Arco Verde, Pernambuco, Brasil. Tiago, toca uma canção, por gentileza, da irmã Kelly Patrícia, Regaço Acolhedor. E ofereço para todos os ouvintes atenados nesta rádio maravilhosa. Feliz dia de Nossa Senhora do Livramento, padroeira de Arco Verde. Um grande abraço a todos e que Deus abençoe a todos, em nome de nosso Senhor Jesus Cristo. Amém. Valeu, Tiago. Grande abraço.
26: Valeu, Jesus. Obrigado, meu querido. Deus abençoe, viu? Belíssimo pedido, belíssima canção também. Coisa boa. Vamos juntos? Daqui a pouco, deixa eu trazer também mais uma novidade para você. A partir das 11 horas, transmissão de missa em celebração a Padre Pio, lá direto do Santuário, aqui da Divina Misericórdia, com o nosso Padre Adilson Simões, tá? Com transmissão ao vivo daqui a pouco, a partir das 11 horas, pela sua Agnus Dei FM. Fica ligadinho conosco, é um dia especial preparado com muito carinho para você na Agnus Dei FM.

0: 11 horas.
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2: Essas manchetes que estão saindo no noticiário. Folha de São Paulo. Raquel Lira sugere laqueadura sem aval de mulher. Rede Record. Raquel Lira sugere

0: Estação de laqueadura sem mulher saber. Rede Globo, faz sem ela saber, diz Raquel Lira sobre laqueadura em mulher. Raquel, a laqueadura forçada sem autorização expressa da mulher é crime grave. Esse é o lado de Raquel que você precisa conhecer.
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0: Em nome do Pai, do Filho e do Espírito Santo.
1: Amém.
0: A graça de nosso Senhor Jesus Cristo esteja convosco.
1: Bendito seja Deus que nos reuniu no amor de Cristo.
0: A vocês que nos acompanham pela rádio Agnus Dei, também pelos nossos meios de comunicação, desejamos nesse momento solene, bonito, nessa pequena e singela capela dedicada a São Padre Pio, desejo a graça e a paz de Deus nosso Pai, por Jesus Cristo nosso Senhor.
1: Bendito seja Deus que nos reuniu no amor de Cristo.
0: Queridos irmãos, queridas irmãs, festa de São Padre Pio, um dos patronos dessa grande obra, festa de Nossa Senhora do Livramento, padroeira de nossa cidade, aqui no santuário todos os anos a gente se recolhe para dizer: São Padre Pio, rogai por nós. Com a assistência dele, peçamos humildemente ao Senhor Jesus, nosso Deus e Salvador, que nos perdoe todos os pecados, todas as nossas fraquezas.

0: Deus rico em misericórdia, tenha compaixão de nós, perdoe os nossos pecados e nos conduz à vida eterna.
1: Amém.
0: Oremos. Deus eterno e todo-poderoso, que destes ao presbítero São Padre Pio a graça singular de participar da cruz de vosso filho, e por seu ministério renovastes as maravilhas da vossa misericórdia, concedei-nos por sua intercessão que nos associemos continuamente à paixão de Cristo e cheguemos alegremente à glória da ressurreição. Por nosso Senhor Jesus Cristo, vosso Filho, que é Deus e que convosco vive e reina na unidade do Espírito Santo por todos os séculos dos séculos.
1: Amém.

0: Leitura do livro dos Provérbios. A palavra de Deus é comprovada. Ele é um escudo para os que nele se abrigam. Não acrescentas nada às suas palavras, para que ele não te repreenda e passes por mentiroso. Duas coisas eu te pedi, não mais recuses antes de eu morrer. Afasta de mim a falsidade e a mentira. Não me deixe pobreza nem riqueza, mas concedei-me o pão que me é necessário. Não aconteça que, saciado, eu te renegue e diga: quem é o Senhor? Ou que, empobrecido, eu me ponha a roubar e profane o nome de meu Deus. Palavra do Senhor.
1: Graças a Deus.

0: Senhor esteja convosco.
1: Ele está no meio de nós.
0: Evangelho de Nosso Senhor Jesus Cristo, segundo Lucas.
1: Glória a vós, Senhor.
0: Capítulo

0: Capítulo 9, versículos 1 a 6. Naquele tempo, Jesus convocou os 12, deu-lhes poder e autoridade sobre todos os demônios, para curar as doenças, e enviou-os a proclamar o reino de Deus e a curar os enfermos. Disse-lhes: não leveis nada para o caminho, nem cajado, nem sacola, nem pão, nem dinheiro, nem mesmo duas túnicas. Em qualquer casa onde entrardes, ficai aí, e daí é que partireis de novo. Todos aqueles que não vos acolherem, ao sairdes daquela cidade, sacudi a poeira dos vossos pés como um protesto contra eles. Os discípulos partiram e percorriam os povoados, anunciando a boa nova, fazendo curas em todos os lugares. Palavra da salvação.
1: Glória a vós, Senhor.
0: Queridos ouvintes da Rádio Agnus Dei, amados irmãos e irmãs aqui presentes, a vocês que nos acompanham pelo nosso canal do YouTube, celebrar a festa de São Padre Pio deve significar para nós um desejo profundo de conhecer a vida desse admirável santo. Deus escolhe as pessoas que ele quer. Padre Pio foi escolhido desde o ventre materno para ser uma luz a iluminar a igreja em tempos difíceis como os de hoje. Padre Pio viveu a experiência dramática da Segunda Guerra Mundial. Muitas vezes em oração contínua, um homem de oração, e os santos e santas foram, e também nós devemos imitá-los, pessoas de oração constante. Ele muitas vezes chorou, vendo a destruição da Europa por uma guerra inconcebível. Quando o fanatismo sobe a cabeça das pessoas, quando o autoritarismo se torna ideologia, há um risco tremendo para a humanidade. Foi a tragédia da Segunda Guerra Mundial. 62 milhões de seres humanos, jovens na sua maioria, perderam a vida. Padre Pio rezava, clamava pela paz. Como ele tinha muitos dons, e dons são graças específicas que Deus dá a quem ele quer. Você já descobriu os seus dons? Todos nós os possuímos de formas diferentes. Mas, excepcionalmente, a algumas pessoas, Deus concede dons extraordinários. São Padre Pio tinha o dom da bilocação. Sabia disso? Ele estava aqui, no corpo, e ao mesmo tempo, na mesma hora, ele podia estar em outro lugar, no corpo, na alma, porque Deus lhe concedia essa graça. Quando os aviões dos aliados bombardeavam impiedosamente a Europa, cidades inteiras destruídas, para derrubar um regime terrível, o nazismo. Repito, o nazismo, o fascismo, nasce sempre de cabeças contaminadas por ideologias, por cegueiras. Ele apareceu nas nuvens, vocês sabem dessa história? E os pilotos daquelas aeronaves viram um frade nos ares dizendo, em inglês, stop, stop, parem, parem. E com a mão pedia que desviassem. Ele não queria que a pequena San Giovanni El Rotondo fosse bombardeada. Passada a guerra, aqueles soldados, pilotos, foram visitar a Itália. E como milhares de pessoas iam a San Giovanni Rotondo, eles foram por curiosidade. Porque todos queriam ver São Padre Pio. Ele tinha as estigmas de Jesus, ele tinha no corpo as marcas da paixão de Cristo. E aqueles pilotos foram para vê-lo. E quando o viram, tomaram um susto, deram um grito. Eram vários, mais de 10, que iam num comboio para bombardear. E caíram em pranto. E se aproximaram dele, se ajoelharam e disseram, foi o Senhor que nós vimos no céu. Porque São Padre Pio fez sua Páscoa em 1968. Ah, como é bom dizer que Deus sempre ama tanto a igreja, mas ama tanto a igreja que ele envia homens e mulheres para, em seu nome, serem protagonistas do reino dos céus. Mulheres admiráveis, desde o começo, Maria Madalena, Maria de Cleófas, irmã da Virgem Maria, Susana, esposa de um alto funcionário do Império Romano, Curza, que o ajudava com suas posses, está lá escrito. Sim, Deus, pelo seu filho, chama mulheres, homens, sempre para fazerem parte de sua igreja. Que pena que muitas pessoas não conhecem a história da igreja. E por não conhecê-la, deveriam conhecer. São Padre Pio é um desses nomes notáveis. Um certo dia, veio de trem lá de Cracóvia um jovem sacerdote recém-ordenado. Ele queria se confessar com o santo Padre Pio. Padre Pio passava 16 horas no confessionário. Que lição para nós padres hoje, hein? 16 horas sentado ali, só ouvindo confissões. E aquele jovem que vinha de Cracóvia, na Polônia, e viajou de trem, quando chegou no convento de San Giovanni Rotondo, já tinha passado a hora do atendimento. E o secretário do Padre Pio, capuchinho como ele, disse, Pio, tem um jovem padre que vem de longe, ele quer apenas te ver. Padre Pio, que tinha a clarividência, outro dom, que é de ver as coisas, que Deus é Deus? Parou e olhou assim, e à distância quem estava, aquele jovem padre em pé, olhando para ele, ele disse: venha. Botou a mão no ombro e caminhou no corredor e o escutou em confissão. Depois levantou-se, beijou as mãos e disse: você vai ser Papa da Igreja. E este Papa foi São João Paulo II. São Padre Pio é um homem que deixou marcas profundíssimas na Igreja, que comove a nós todos católicos, que nos leva a dizer: ó, São Padre Pio, nosso irmão na mesma fé, na mesma Igreja Católica, debochada por tantos hoje, rogai pela conversão dos pecadores, intercedei a Deus pela santificação do clero, dai a nós a graça de sermos imitadores de Jesus, intercedei pelas famílias, São Padre Pio, intercedei junto a Jesus pela conversão dos pecadores. Queridos irmãos e irmãs, nós celebramos sempre essa missa de manhã, porque sabemos que toda a cidade de Arco Verde hoje está em feriado, é o dia da padroeira. Mas aqui nesse santuário, nesse pequeno recanto aqui ao lado do Cenáculo da Misericórdia, nós nos alegramos dizendo: tu és patrono desta obra. Todos os dias às 3 horas, tu sabes que nós pedimos tua intercessão para que tu possas nos apresentar, ó servo bom e fiel, a Jesus, tu que participas de sua glória. Pede para que o Senhor dê à Igreja santas vocações sacerdotais, religiosas e leigas. São Padre Pio, intercedei por esse recanto no alto dessa terra, consagrado e à tua proteção. Protege todos quantos aqui trabalham. Abençoa, como tanto gostavas de fazer em San Giovanni Rotondo, os peregrinos e romeiros que chegam aqui. Aponta-os o caminho que é Jesus. Intercede, São Padre Pio, para que este santuário da misericórdia seja o esplendor da Igreja para o Brasil e para o mundo. São Padre Pio, rogai por nós. Vamos apresentar agora as nossas preces, as nossas intenções.

A resposta será: lembrai-vos, Senhor, de vossa igreja.

0: Look, you.
1: Desculpe, a resposta é ouvi-nos e atendei-nos, Senhor.
2: Ouvi-nos e atendei-nos, Senhor.
1: Pelos presbíteros da igreja, para que a exemplo de São Pio, guiem espiritualmente os fiéis por meio da espiritualidade e administração dos sacramentos e da direção espiritual, roguemos. Pelos missionários e missionárias que partem em missão, para que caminhem desapegados das riquezas humanas e proclamem livremente a boa nova do reino de Deus, roguemos.
3: Ouvi-nos e atendei-nos, Senhor.
1: Pelos enfermos e agonizantes, para que contem com a assistência de seus familiares e, sustentados pela oração da igreja, suportem com serenidade os sofrimentos desta vida. Roguemos.
3: Ouvindo-nos e atendei-nos, Senhor.
4: Faça a sua prece onde você estiver. Apresente, pela intercessão de São Padre Pio, as suas necessidades.

0: todas as pessoas que chegam a esse santuário, que entram nessa pequena capela consagrada ao Santíssimo Sacramento, dedicada a São Padre Pio, para que encontre aqui o refúgio, a força, o consolo que necessitam.
1: Ó Senhor, atendei a nossa prece.
0: Por Jesus Cristo vos pedimos, ó Pai, na unidade do Espírito Santo. Amém.
1: Amém.
0: Sentados.

0: Oremos, irmãos e irmãs, para que o nosso sacrifício seja aceito por Deus Pai Todo-Poderoso.
1: Receba, Senhor, por tuas mãos este sacrifício, para a glória do seu nome, para o nosso bem e de toda a sua santa igreja.
0: Oremos. Deus é Deus de clemência, desfeito em São Padre Pio, o velho homem, vos dignaste formar nele uma nova criatura, a vossa imagem. Concedei benigno que nós, igualmente renovados, vos ofereçamos este agradável sacrifício de reconciliação. Por nosso Senhor Jesus Cristo, vos pedimos, na unidade do Espírito Santo.
1: Amém.
0: O Senhor esteja convosco.
1: Ele está no meio de nós.
0: Corações ao alto.
1: Nosso coração está em Deus.
0: Demos graças ao Senhor, nosso Deus.
1: É o nosso dever e nossa salvação.
0: Na verdade, é digno e justo. É nosso dever e salvação dar-vos graças sempre em todo lugar. Senhor, Pai Santo, Deus Eterno e Todo-Poderoso, por Cristo nosso Senhor. Pois, pelo testemunho admirável de vossos santos, sempre fecundais com novo vigor a vossa igreja e nos dais provas evidentes de vosso amor. Para levar à plenitude o mistério da salvação e sua, a exemplo dos santos, nos estimulais e por sua intercessão constante nos ajudais. Por isso também nós, com todos os anjos e santos, jubilosos vos louvamos, dizendo a uma só voz:
1: Santo, Santo, Santo, Senhor Deus do Universo, o céu e a terra proclamam a vossa glória. Hosana nas alturas, bendito que vem em nome do Senhor. Hosana nas alturas.
0: Na verdade, vós sois santo, ó Deus Todo-Poderoso, e fonte de toda santidade. Santificai, pois, esses dons, derramando sobre eles o vosso Espírito, a fim de que se tornem para nós o corpo e o sangue de nosso Senhor Jesus Cristo.
1: Enviai o vosso Espírito Santo.
0: Estando para ser entregue e abraçando livremente a paixão, Jesus tomou o pão, pronunciou a bênção de ação de graças, partiu e o deu a seus discípulos, dizendo: Tomai todos e comei. Isto é o meu corpo, que será entregue por vós.

mesmo modo, no fim da ceia, ele tomou o cálice em suas mãos e, dando graças novamente, o entregou a seus discípulos, dizendo: tomai todos e bebei. Este é o cálice do meu sangue, o sangue da nova e eterna aliança, que será derramado por vós e por todos para a remissão dos pecados. Fazei isto em memória de mim.

0: Mistério da fé e do amor.
1: Todas as vezes que comemos deste pão e bebemos deste cálice, anunciamos, Senhor, a vossa morte, enquanto esperamos a vossa vinda.
0: Celebrando, pois, o memorial da morte e ressurreição do vosso Filho, nós vos oferecemos, ó Pai, o pão da vida, o cálice da salvação. Vos agradecemos porque nos tornastes dignos de estar aqui na vossa presença e vos servir.
1: Aceitai, ó Senhor, a nossa oferta.
0: Suplicante, vos pedimos que, participando do corpo e sangue de Cristo, estejamos reunidos pelo Espírito Santo num só corpo.
1: O Espírito nos una num só corpo.
0: Lembrai-vos, ó Pai, da vossa Igreja que se faz presente pelo mundo inteiro, que ela cresça na caridade e na unidade com o vosso servo, o Papa Leão, com o nosso Bispo José Luiz, os bispos do mundo inteiro, os presbíteros, os diáconos e todos os ministros do vosso povo.
1: Lembrai-vos, ó Pai, da vossa Igreja.
0: Lembrai-vos, na vossa misericórdia, dos nossos irmãos e irmãs que adormeceram na esperança da ressurreição. Alain, Eric, Antônio, Iris, Siqueira, Santana, Rui de Barros Correia Filho, onde você estiver, lembre os seus falecidos diante de Deus.

0: de todos os que partiram desta vida, acolhei-os junto a vós, na luz da vossa face.
1: Concedei-lhes, ó Senhor, a luz eterna.
0: Enfim, nós vos pedimos, tende piedade de todos nós, dai-nos participar da vida eterna, com a Virgem Maria, Mãe de Deus, São José, teu esposo, os apóstolos e todos os santos que neste mundo viveram na vossa amizade, a fim de vos louvarmos e glorificarmos, por Jesus Cristo, vosso Filho. Por Cristo, com Cristo e em Cristo, a vós, Deus Pai Todo-Poderoso, na unidade do Espírito Santo, toda honra e toda glória, por todos os séculos dos séculos.

0: Rezemos com amor e confiança a oração que o Senhor Jesus nos ensinou. Pai nosso que estás nos céus,
1: santificado seja o vosso nome. Venha a nós o vosso reino. Seja feita a vossa vontade, assim na terra como no céu.
2: O pão nosso de cada dia nos dai hoje. Perdoai-nos as nossas ofensas, assim como nós perdoamos a quem nos tem ofendido. Não nos deixeis cair em tentação, mas livrai-nos do mal.
0: Livrai-nos de todos os males, ó Pai, e dai-nos hoje a vossa paz. Ajudados por vossa misericórdia, sejamos sempre livres do pecado, protegidos de todos os perigos, enquanto aguardamos a feliz esperança e a vinda do nosso Salvador, Jesus Cristo.
2: Vosso é o reino, o poder e a glória para sempre.
0: Senhor Jesus Cristo, dissestes aos vossos apóstolos: eu vos deixo a paz, eu vos dou a minha paz. Não olheis os nossos pecados, mas a fé que anima a vossa igreja. Dai-lhe segundo o vosso desejo a paz e a unidade. Vós que sois Deus, com o Pai e o Espírito Santo.
2: Amém.
0: A paz do Senhor esteja sempre convosco.
2: O amor de Cristo nos uniu.

0: vai e vede como o Senhor é bom, feliz que nele confia, nele espera. Eis o Cordeiro de Deus, aquele que tira o pecado do mundo.
1: Senhor, eu não sou digna de que entreis em minha morada, mas dizei uma palavra, serei salvo.
0: Que o corpo de Cristo nos guarde para a vida eterna.
1: Amém.

0: graças e louvores te dei a todo momento.
1: Ó Santíssimo, Diviníssimo Sacramento.
0: Graças e louvores te dei a todo momento.
1: Ó Santíssimo, Diviníssimo Sacramento.
0: Graças e louvores te dei a todo momento.
1: Ó Santíssimo, Diviníssimo Sacramento.
0: Jesus Eucarístico.
1: Tu és o meu paraíso.
0: São Padre Pio.
1: Rogai por nós.
0: São Padre Pio.
1: Rogai por nós.
0: São Padre Pio,
1: rogai por nós.
0: Oremos. Senhor, pela força deste sacramento, conduzi-nos constantemente no vosso amor, e como fizestes com São Padre Pio, completai a obra, a boa obra que em nós começastes, até o dia de Cristo. Ele que vive e reina pelos séculos dos séculos.
1: Amém.
0: O Santíssimo será trasladado para o santuário. Adoremos a Jesus. À tarde, a rádio transmitirá a missa de encerramento da festa da padroeira de Arco Verde, nossa amada mãe, Nossa Senhora do Livramento. Lembramos a todos quantos nos acompanham que domingo agora, 27, aqui nesse santuário realizaremos o encontro do Terço dos Homens interestadual da Paraíba, Pernambuco e Alagoas. Convido você a participar. Vamos dar a bênção porque agora começa o horário eleitoral. O Senhor esteja convosco.
1: Ele está no meio de nós.
0: Abençoa, porque agora começa o horário eleitoral. O Senhor esteja convosco.
1: Ele está no meio de nós.

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5: Meio-dia e 25.
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Agora são 12 horas 31 minutos. Muito boa tarde para você ligado aqui na Agnus Day FM nesta quarta-feira, 23 de setembro de 2026. Estamos em festa, dia de nossa padroeira, Nossa Senhora do Livramento, tá bom? Logo mais, a partir das 16 horas e 30 minutos, você vai percorrer, vai acompanhar a procissão com a imagem de nossa padroeira, Nossa Senhora do Livramento. Viva Nossa Senhora do Livramento! E às 17 horas, acompanhe também a transmissão da Santa Missa através da rádio Agnus Dei, diretamente lá da matriz de Nossa Senhora do Livramento, tá bom? Estamos juntos nessa tarde legal de quarta-feira. Agora são 12 horas 32 minutos.

Magnus Day FM, são 12 horas 41 minutos. É você conosco nessa tarde legal de quarta-feira, 23 de setembro de 2026, tá bom? Nós vamos a um breve intervalo comercial, já voltaremos com mais Show da Tarde. Participe conosco a partir das 13 horas, tem o Show da Tarde, tá bom? 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Fala com Carlos Eduardo, que com certeza você vai gostar de participar dessa viagem dos sonhos, que é a peregrinação Aparecida do Norte no mês de maio de 2027, dos dias 3 a 8 de maio, tá bom? E ainda com a presença do padre Adilson Simões, tá bom? Então pode ligar, pode já garantir a sua vaga. Mas também eu quero que você chame a sua atenção para tornar-se um cooperador, para nos ajudar na evangelização, manter essa rádio no ar 24 horas, falando do amor de Deus, 24 horas evangelizando com o renovado ardor missionário. Não tem sido fácil, é bem verdade, mas é possível porque é para ele que nós trabalhamos, com ele que nós caminhamos, e é com você, cooperador, que nós contamos sempre, tá bom? Aqui já agradecemos também a você que já fez sua colaboração. Obrigado por sua fidelidade mês a mês. Sua fidelidade é que nos permite honrarmos com os nossos compromissos mensais, que não são poucos, tenha certeza disso, viu? Mas com a graça de Deus e tendo você como cooperador, com a sua alegria de cooperar com essa obra, é que nós seguimos firmes e fortes na evangelização. Então, gratidão a você que já fez sua cooperação, já fez o seu gesto de amor a esta obra. Gratidão a você que já está se preparando também para fazer sua colaboração. E, claro, gratidão por sua fidelidade mês a mês com esse projeto do Senhor, tá bom? 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Desde já, Deus os abençoe grandemente. Obrigado por sua colaboração, pelo seu gesto concreto de amor a essa obra do Senhor, tá bom? Agora 14 horas, ou melhor, 14 não, ele, 12 horas 45 minutos. A gente volta em instantes com muito mais para você.

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2: Agora são 12 horas e 53 minutos. Muito boa tarde para você. Quarta-feirona, 23 de setembro. É dia de nossa padroeira, Nossa Senhora do Livramento.

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0: Agora são 13h16. Seguimos com o nosso show da tarde. Aqui você participando conosco pelo 87991285594, tá bom? Queremos convidar você mais uma vez a, na próxima sexta-feira agora, a missa votiva de Nossa Senhora das Lágrimas será na Capela da Santa Cruz, lá no Cruzeiro Novo, tá bom? Todos convidados a estarem conosco nesta sexta-feira agora vindoura, às 17h, tá bom? São 13h17. Quem chega por aqui com o seu pedido musical é o nosso ouvinte Ramon, lá de Pesqueira. Fala, Ramon, boa tarde.
1: Adeli Vasconcelo, Ramon do Chucuruz de Pesqueira. Quero escutar a Bruna Ribeiro, Força e Vitória. Eu ofereço para Manuel Cabral, Daniele Epe, Seu Medalha, que mora no Cajueiro, de frente à Nossa Senhora das Graças.
0: Muito bem, Ramon. Quem mais?
1: Ramon do Chucuru de Pesqueira, cooperador da Rádio Agus DFM, 106.7 FM. Amanhã, quinta-feira, é Eucarística. Essa rádio é Nossa Senhora Divina Misericórdia.
0: Bem assim, Ramon, querido. Obrigado pela participação, tá bom? Rita da Conceição, lá em Sanharó, também está conosco por aqui. Boa tarde, dona Ritinha.
2: Boa tarde, Eli. Feliz quarta-feira para você e família. Peço para ouvir, padre Alessandro Campos, Último Julgamento. Ofereço a todos os cooperadores e cooperadoras, todos da Agundei e todos que estão escutando esta rádio. Paz e bem para todos vocês e todos os ouvintes. Ritinha,
0: Dona Ritinha de Sanharó, obrigado pela participação, tá bom, querida? Deus te abençoe sempre, nosso ouvinte e cooperadora. Quem também tá por aqui mandando mensagem, oi, uma abençoada tarde, com a graça de Deus. Quero pedir uma música com Celina Borges. Muito bem, fica, Senhor, comigo. Um abraço carinhoso para todos vocês. Obrigado, queridos. É os nossos cooperadores lá de Beira Mar em Pesqueira. Elias Muniz, Dona Rita e toda essa gente amiga aí de Beira Mar em Pesqueira. São os nossos cooperadores e que estão sempre ligadinhos conosco. Toco daqui a pouquinho também, tá bom? Agora, 13h19, é o pedido de Ramon lá de Pesqueira. Música.

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todas as vezes que ouvires o bater do relógio, às 3 horas da tarde, deves mergulhar toda na minha misericórdia, adorando-a e glorificando-a. Implora a onipotência dela em favor do mundo inteiro, especialmente dos pobres pecadores, porque nesse momento foi largamente aberta para toda a alma. Nessa hora, conseguirás tudo para ti e para os outros. Nessa hora, realizou-se a graça para todo mundo. A misericórdia venceu a justiça.

0: Louvado seja nosso Senhor Jesus Cristo.
1: Para sempre seja louvado.
0: Que alegria. Estamos juntos nessa hora tão especial, a hora da misericórdia. Comecemos esse programa como sempre o fazemos, colocando-nos inteiramente na presença de Deus, adorando-o em espírito e em verdade, buscando-o mais do que todas as coisas, desejando-o tão profundamente, como a sede insaciável que só ele pode saciar. Por isso, iniciemos esse programa em nome do Pai, do Filho e do Espírito Santo. Amém.
1: Amém.
0: Desejo a você que nos escuta pelas rádios Educadora de Belém de São Francisco, a Rádio Vale do Acaí de Poção, a Rádio Web Aparecida em Petrolina, a Rádio Serra Bonita Web na Paraíba, a Rádio Tupanatinga FM, a Rádio Serra Bonita Web na Paraíba, a Rádio Tupanatinga

0: certeza nos sustenta. Ele caminha conosco. Isso basta. Ele é Deus, onipotente, onisciente, onipresente. Ele é o redentor do gênero humano, Jesus, pessoa humana e divina, a quem adoramos e servimos. E pedimos: Senhor, enviai vosso Espírito Santo, como prometeste, sobre todos quantos agora rezam conosco, acompanham esse programa. Dai-nos os dons da vossa graça, que o vosso Espírito ilumine nossas mentes, nos liberte dos nossos medos, de nossas inseguranças, de nossas ansiedades. Vinde, Santo Espírito, realizai em nós a obra de Jesus Cristo. Renovai nossas mentes, purificai nossos corações. Ó Espírito Santo de Deus, vinde, dissipai as trevas de nossos medos, de nossas inseguranças. Vinde sobre cada pessoa que agora ora comigo, participa desse momento dedicado à misericórdia. Vinde, Santo Espírito, fortalecei os que estão conturbados, perturbados. Dá a saúde aos enfermos, suplico-vos. Visitai-os em suas casas, nos hospitais. Peço-vos por aquelas pessoas, irmãos e irmãs, que estão fazendo penosos tratamentos de quimioterapia, radioterapia, hemodiálise. Dá-lhes o dom da fortaleza para que não desanimem, não desistam dessa luta. Santo Espírito, curai nossas enfermidades do corpo e da alma. Dai-nos a serenidade que precisamos em tempos turbulentos. Peço-vos pela santificação do clero. Dai a nós, sacerdotes, um desejo profundo de santidade. Configurai-nos a Jesus, bom pastor. Dai-nos um coração semelhante ao dele, livre das ambições, dos apegos às coisas materiais. Livrai-nos do autoritarismo em nossos serviços pastorais. Santificai o clero. Peço-vos pelos nossos bispos, dá-lhes o dom da sabedoria que de vós procede, para que governem suas igrejas particulares, suas dioceses, em santidade. Confortai e consolai o coração de tantos pastores que no silêncio carregam pesadas cruzes, sofrem, associados a Jesus, por causa do ministério que receberam da igreja, de apacentar, governar, iluminar o povo de Deus. Santo Espírito, vinde, vinde sobre as pessoas que agora se encontram deprimidas. Essas pessoas sofrem e às vezes não são compreendidas. Consolai-as, tocai-as agora com o vosso poder para que se reanimem, descubram dentro delas mesmas essa força interior para que saiam dessa tristeza crônica. Ajudai-as.
1: Espírito Santo, repousa.
0: Repousai sobre essas pessoas, dá-lhes serenidade. Aqueles e aquelas que já não conseguem dormir bem, sobre todos aqueles e aquelas pessoas que carregam no corpo as marcas do sofrimento de Jesus na cruz. Repousai, Santo Espírito, sobre nós, sobre todos nós. Ó Espírito Santo, suplico-vos pelas crianças, que elas cresçam em estatura, sabedoria e santidade como Jesus crescia na casa de Nazaré, proteger dessa sociedade má, perversa, escrava das paixões desordenadas, fazer que as crianças sejam crianças

meninos, meninos, meninas, meninas. Espírito Santo, que a pureza das crianças não seja ferida pelas ideologias satânicas que desprezam, que pregam abertamente doutrinas contrárias ao Evangelho. Espírito Santo, suplico-vos, repousai agora sobre cada pessoa, fazendo-nos sentir a vossa presença. Sobre os que estão nas estradas, nos sítios, nos povoados, os que estão no trabalho, em suas casas, nas lojas, os que estão nos consultórios, nas clínicas médicas, onde tiver alguém me ouvindo, peço-vos, tocai essa pessoa, enchei-a do vosso amor. E então, venceremos todos os obstáculos. Sois o nosso Deus, a nossa força, nosso refúgio, nossa única proteção.

continue pedindo. Lembremos-nos das palavras dele, tão fortes, tão iluminadas, iluminadoras. Pedi, recebereis. Batei, abrir-se-vos-á. Continue você onde estiver agora dizendo: tocai, Senhor, no mais profundo do meu ser. Tirai toda mágoa, ressentimento. Tirai, Senhor, todo desejo de vingança. Libertai-nos de todo ódio que procede do inimigo. Renovai-nos, ó Espírito Santo. Tocai o mais profundo do nosso ser. Removei aquelas coisas que são contrárias à vontade do Pai Celestial. Com vosso amor, renovai a face da terra. Que cesse as guerras, os ódios, as violências. Dai-nos a paz que tanto necessitamos. Dai ao nosso país, nesse momento tão difícil, luz, para que compreendamos o nosso destino. Para que sejamos fortalecidos a partir da verdade. Que as nossas instituições não sejam maculadas pela corrupção como tem sido. Libertai-nos, ó Deus Todo-Poderoso. Vinde sobre nós. Vinde sobre nossa juventude. Protegei-a das insídias de Satanás. Peço-vos pelas mães que choram, e como choram, eu sei, vendo seus filhos perdidos nos descaminhos das drogas. Consolai essas mães. Tirai de nós tudo quanto possa prejudicar-nos fisicamente, espiritualmente, psiquicamente. Renovai-nos.

vivemos juntos. Ó Deus, que instruíste os corações de vossos fiéis com as luzes do Espírito Santo, fazei que apreciemos retamente todas as coisas segundo o mesmo Espírito e gozemos sempre de suas consolações. Por Cristo nosso Senhor. Amém. Vamos agora preparar-nos para rezar o terço, e eu quero rezar por você, por sua família. Coloque você, onde estiver, na estrada, em casa, no trabalho. Eleve a Deus agora seu pensamento por um instante e faça seus pedidos.

0: Nós vos apresentamos, Senhor, pelas mãos imaculadas da Virgem Maria, os sofrimentos de tantas mães, as lágrimas de tantas mães, vendo seus filhos perdidos nessas estradas do mundo, perdidos nas trevas do pecado. Consolai, consolai essas mães. Nós vos pedimos por todas as pessoas que estão doentes, os que estão nos hospitais ou em suas casas, as pessoas e os nossos irmãos e irmãs que fazem tratamentos de quimioterapia, radioterapia. Peço-vos, ó Senhor Jesus, pela intercessão poderosa da Virgem Maria, Nossa Senhora das Dores, que alivieis tantos sofrimentos, que dai a cura às pessoas que estão nessas batalhas. Fortalecei-nos nos bons propósitos. Dai-nos a alegria de anunciar o Evangelho a toda criatura. Peço-vos, Senhor, pela intercessão poderosa da bem-aventurada Virgem Maria, Nossa Senhora das Dores, que continueis abençoando este santuário e todos os que aqui chegam. Já somos centenas, milhares de pessoas que chegam a esse lugar, porque vós assim quisestes que aparecesse aqui no alto dessa Serra das Varas, nesse recanto sagrado que o povo já chama um pedacinho do céu, que esse santuário fosse o que ele deve ser, e já o é, um lugar de encontro convosco, com os irmãos, um lugar de evangelização e promoção humana. Dai-nos, Senhor, por fim a paz interior. Ficai conosco. Pega o seu texto, rezemos juntos. Pai nosso que estás no céu, santificado seja o vosso nome. Venha a nós o vosso reino, seja feita a vossa vontade, assim na terra como nos céus.
1: O pão nosso de cada dia nos dai hoje, perdoai-nos as nossas ofensas, assim como nós perdoamos a quem nos tens ofendido, e não nos deixeis cair em tentação, mas livrai-nos do mal.
0: Ave Maria, cheia de graça, o Senhor é convosco, bendita sois vós entre as mulheres, bendito é o fruto do vosso ventre, Jesus.
1: Santa Maria, Mãe de Deus, rogai por nós, pecadores, agora e na hora de nossa morte. Amém.
0: Creio em Deus Pai, Todo-Poderoso, Criador do céu e da terra, e em Jesus Cristo, seu único Filho, nosso Senhor, que foi concebido pelo poder do Espírito Santo, nasceu da Virgem Maria, padeceu sob Pôncio Pilatos, foi crucificado, morto e sepultado, desceu à mansão dos mortos, ressuscitou ao terceiro dia, subiu aos céus, está sentado à direita de Deus Pai, Todo-Poderoso, de onde devia julgar os vivos e os mortos.
1: Creio no Espírito Santo.
0: Na Santa Igreja Católica, na comunhão dos santos, na remissão dos pecados, na ressurreição da carne, na vida eterna. Amém. Ó sangue e água que jorraste do coração de Jesus como fonte de misericórdia para nós,
1: eu confio em vós.
0: Eterno Pai, eu vos ofereço o corpo, o sangue, a alma e a divindade do vosso diletíssimo Filho, nosso Senhor Jesus Cristo, em expiação de nossos pecados, dos pecados do mundo inteiro. Pela sua dolorosa paixão,
1: tende misericórdia de nós e do mundo inteiro.
0: Pela sua dolorosa paixão,
1: tende misericórdia de nós e do mundo inteiro.
0: Pela sua dolorosa paixão,
1: tende misericórdia de nós e do mundo inteiro.
0: Pela sua dolorosa paixão,
1: tende misericórdia de nós e do mundo inteiro.
0: Pela sua dolorosa paixão,
1: tende misericórdia de nós e do mundo inteiro.
0: Pela sua dolorosa paixão,
1: tende misericórdia de nós e do mundo inteiro.
0: Pela sua dolorosa paixão,
1: tende misericórdia de nós e do mundo inteiro.
0: Pela sua dolorosa paixão,
1: tende misericórdia de nós e do mundo inteiro.
0: Pela sua dolorosa paixão,
1: tende misericórdia de nós e do mundo inteiro.
0: Pela sua dolorosa paixão,
1: tende misericórdia de nós e do mundo inteiro.
0: Ó sangue e água que jorraste do coração de Jesus como fonte de misericórdia para nós,
1: eu confio em vós.
0: Eterno Pai, eu vos ofereço o corpo, o sangue, a alma e a divindade do vosso diletíssimo Filho, nosso Senhor Jesus Cristo, em expiação de nossos pecados e dos pecados do mundo inteiro.
1: Pela sua dolorosa paixão,
0: tende misericórdia de nós e do mundo inteiro.
1: Pela sua dolorosa paixão,
0: tende misericórdia de nós e do mundo inteiro.
1: Pela sua dolorosa paixão,
0: tende misericórdia de nós e do mundo inteiro.
1: Pela sua dolorosa paixão,
0: tende misericórdia de nós e do mundo inteiro.
1: Pela sua dolorosa paixão,
0: tende misericórdia de nós e do mundo inteiro.
1: Pela sua dolorosa paixão,
0: tende misericórdia de nós e do mundo inteiro.
1: Pela pela sua dolorosa paixão,
0: tende misericórdia de nós e do mundo inteiro.
1: Pela sua dolorosa paixão,
0: tende misericórdia de nós e do mundo inteiro.
1: Pela sua dolorosa paixão,
0: tende misericórdia de nós e do mundo inteiro.
1: Pela sua dolorosa paixão,
0: tende misericórdia de nós e do mundo inteiro. Ó sangue e água, que jorraste do coração de Jesus como fonte de misericórdia para nós,
1: eu confio em vós.
0: Eterno Pai, eu vos ofereço o corpo, o sangue, a alma e a divindade do vosso diletíssimo Filho, nosso Senhor Jesus Cristo, em expiação de nossos pecados e dos pecados do mundo inteiro. Pela sua dolorosa paixão,
1: tende misericórdia de nós e do mundo inteiro.
0: Pela sua dolorosa paixão,
1: tende misericórdia de nós e do mundo inteiro.
0: Pela sua dolorosa paixão,
1: tende misericórdia de nós e do mundo inteiro.
0: Pela sua dolorosa paixão,
1: tende misericórdia de nós e do mundo inteiro.
0: Pela sua dolorosa paixão,
1: tende misericórdia de nós e do mundo inteiro.
0: Pela sua dolorosa paixão,
1: tende misericórdia de nós e do mundo inteiro.
0: Pela sua dolorosa paixão,
1: tende misericórdia de nós e do mundo inteiro.
0: Pela sua dolorosa paixão,
1: tende misericórdia de nós e do mundo inteiro.
0: Pela sua dolorosa paixão,
1: tende misericórdia de nós e do mundo inteiro.
0: Pela sua dolorosa paixão,
1: tende misericórdia de nós e do mundo inteiro.
0: Ó sangue e água que jorraste do coração de Jesus como fonte de misericórdia para nós,
1: eu confio em vós.
0: Eterno Pai, eu vos ofereço o corpo, o sangue, a alma e a divindade do vosso diletíssimo Filho, nosso Senhor Jesus Cristo, em expiação de nossos pecados e dos pecados do mundo inteiro.
1: Pela sua dolorosa paixão,
0: tende misericórdia de nós e do mundo inteiro.
1: Pela sua dolorosa paixão,
0: tende misericórdia de nós e do mundo inteiro.
1: Pela sua dolorosa paixão,
0: tende misericórdia de nós e do mundo inteiro.
1: Pela sua dolorosa paixão,
0: tende misericórdia de nós e do mundo inteiro.
1: Pela sua dolorosa paixão,
0: tende misericórdia de nós e do mundo inteiro.
1: Pela sua dolorosa paixão,
0: tende misericórdia de nós e do mundo inteiro.
1: Pela sua dolorosa paixão,
0: tende misericórdia de nós e do mundo inteiro.
1: Pela sua dolorosa paixão,
0: tende misericórdia de nós e do mundo inteiro.
1: Pela sua dolorosa paixão,
0: tende misericórdia de nós e do mundo inteiro.
1: Pela sua dolorosa paixão,
0: tende misericórdia de nós e do mundo inteiro. Ó sangue e água, que jorraste do coração de Jesus como fonte de misericórdia para nós,
1: eu confio em vós.
0: Eterno Pai, eu vos ofereço o corpo, o sangue, a alma e a divindade do vosso diletíssimo Filho, nosso Senhor Jesus Cristo, em expiação de nossos pecados e dos pecados do mundo inteiro. Nesta quinta dezena, humildemente nos ajoelhamos diante de nosso Senhor Jesus Cristo, porque cremos, temos certeza de que Ele está aqui conosco. Acreditamos na sua palavra, porque Ele é Deus. Onde dois ou mais estiverem reunidos em meu nome, eu estarei no meio deles. Ó amável presença, adoro-vos, amo-vos, peço-vos perdão pelos que não vos adoram, não vos amam, não vos procuram. Peço-vos perdão por esse mundo que blasfema contra vós, debocha de vossa igreja, dos ensinamentos que de vós recebemos nos santos evangelhos. Peço-vos pelas crianças, pelos jovens, pela saúde dos enfermos, pela santificação do clero. Ajoelhados, rezemos uns pelos outros. Pela sua dolorosa paixão, tende misericórdia de nós e do mundo inteiro.
1: Pela sua dolorosa paixão, tende misericórdia de nós e do mundo inteiro.
0: Pela sua dolorosa paixão, tende misericórdia de nós e do mundo inteiro. Pela sua dolorosa paixão, tende misericórdia de nós e do mundo inteiro. Pela sua dolorosa paixão, tende misericórdia de nós e do mundo inteiro. Pela sua dolorosa paixão, tende misericórdia de nós e do mundo inteiro. Pela sua dolorosa paixão, tende misericórdia de nós e do mundo inteiro. Pela sua dolorosa paixão, tende misericórdia de nós e do mundo inteiro. Pela sua dolorosa paixão, tende misericórdia de nós e do mundo inteiro. Pela sua dolorosa paixão, tende misericórdia de nós e do mundo inteiro. Deus Santo,
1: Deus Forte,
0: Deus Imortal,
1: tende piedade de nós e do mundo inteiro.
0: Deus Santo,
1: Deus Forte,
0: Deus Imortal,
1: tende piedade de nós e do mundo inteiro.
0: Deus Santo,
1: Deus Forte,
0: Deus Imortal,
1: tende piedade de nós e do mundo inteiro.
0: Jesus Misericordioso,
1: eu confio em vós.
0: Jesus Misericordioso,
1: eu confio em vós.
0: Jesus Misericordioso,
1: eu confio em vós.
0: Mãe da Misericórdia,
1: rogai por nós.
0: Santa Faustina,
1: rogai por nós.
0: São Padre Pio,
1: rogai por nós.
0: São João Paulo II,
1: rogai por nós.
0: São Miguel Arcanjo,
1: protegei-nos e defendei-nos no combate.
0: São Miguel Arcanjo,
1: protegei-nos e defendei-nos no combate.
0: São Miguel Arcanjo,
1: protegei-nos e defendei-nos no combate.
0: Não há poder maior do que o poder da Santíssima Trindade. É com esse poder que nós nos revestimos. Em nome do Pai, do Filho e do Espírito Santo. Amém. Amém.

Foi muito bom rezar com você e por você. Obrigado, muito obrigado, porque todos os dias estamos juntos. O amor de Cristo nos une e nos impele para a missão. A vocês que nos escutam pelas rádios Educadora de Belém de São Francisco, saudações a vocês que nos escutam pela rádio Terra Bonita, lá na Paraíba, a rádio Tupanatinga, FM em Tupanatinga, a rádio Itabaiana, lá em Sergipe, ao povo bom, esse povo de Deus, dessa linda cidade sergipana. E a vocês que nos acompanham permanentemente pela rádio Agnus Dei. Agora, vamos aclamar o Evangelho.

Naquele tempo, Jesus convocou os 12, deu-lhes poder e autoridade sobre todos os demônios e para curar doenças. Enviou-os a proclamar o reino de Deus e a curar os enfermos. E disse-lhes: não leveis nada para o caminho, nem cajado, nem sacola, nem pão, nem dinheiro, nem mesmo duas túnicas. Em qualquer casa onde entrardes, ficai aí, e daí é que partireis de novo. Todos aqueles que não vos acolherem, ao sairdes daquela cidade, sacudi a poeira dos vossos pés como protesto contra eles. Os discípulos partiram e percorriam os povoados, anunciando a boa nova e fazendo curas em todos os lugares. Palavra da salvação, glória a vós, Senhor. Jesus aqui não está dizendo para os seus apóstolos que sejam imprudentes, não. Há uma outra passagem que Jesus vai falar, inclusive, das virgens prudentes. Um outro momento em que ele vai dizer: é preciso ser prudente. Simples como as pombas e prudentes, espertos como as serpentes. Então, aqui não se trata de ser imprudente, mas de ter um coração ancorado em Deus, colocar nele a confiança. Acolhê-lo como Senhor, como aquele que provê, como aquele do qual nós somos inteiramente dependentes. Sem ele nós nada podemos fazer. E, além disso, ter um coração livre. Um coração que tem Jesus como seu Senhor, é um coração que não se deixará escravizar por nada nem por ninguém. Aprenda isso. Ter Jesus como Senhor da sua vida, dos seus afetos, dos seus pensamentos, dos seus sentimentos, das suas decisões, é a certeza de ser livre. Não se deixar aprisionar pelas circunstâncias, pelas pessoas. Um coração livre, um coração ancorado em Deus, é um coração, portanto, desapegado de todas essas realidades. E não para se eximir das suas obrigações, dos seus deveres. Muito pelo contrário, mas para melhor conseguir desempenhá-los. Um coração que tem Jesus como seu Senhor, ele amará com liberdade. Hoje, quantas pessoas falam de um tal de amor livre? Completamente diferente do que Jesus está dizendo. Elas falam de um amor livre, no sentido de que, a pretexto de amar, podem fazer tudo aquilo que quiserem. Não, isso não é amor. O amor verdadeiramente livre é aquele que, exatamente por amar, faz o que lhe é devido. Só há amor onde há liberdade, e só se pode falar de liberdade onde ali existe responsabilidade. Quem ama verdadeiramente sabe que o amor exige tudo de nós. A entrega total. Esse amar livremente. É esse amar com responsabilidade. É esse amar como Deus ama. É esse amor capaz do sacrifício de si. É esse saber fazer da vida um dom. Esse é o coração que está ancorado em Deus. E é exatamente que assim podemos afirmar, como São Paulo: já não sou eu que vivo, é Cristo que vive em mim. E então, eu tenho certeza que eu não serei decepcionado. Porque eu não estou esperando a recompensa das pessoas, repito, por melhores que elas sejam. Eu não estou esperando a recompensa deste mundo. Muito embora Jesus tenha falado que aqui já nos daria 100 vezes mais, com perseguições, é verdade. Mas há uma recompensa que eu espero das mãos do meu Senhor, e uma recompensa que é eterna. Eu sei que eu não serei decepcionado. Eu sei que com a mesma medida que eu der, eu serei recompensado, porque isso é o próprio Deus que me diz. Pede essa graça ao Senhor hoje de ter um coração completamente ancorado no Senhor. Ah,
Como é bom viver assim com o olhar fixo em Jesus. Não esperar tanto, não é, as criaturas, mas esperar tudo do meu Senhor. Eu espero tudo dele. Tudo. Tudo do meu Senhor. E aquele que fez a promessa é fiel. Mesmo quando nós lhe somos infiéis, ele permanece fiel, diz a palavra. Amém. Que essa palavra hoje chegue aí no âmago, não é? No centro, no lugar mais profundo do teu coração. E reoriente a tua vida, as tuas decisões. A certeza de que assim tu serás feliz. Porque quem está com Deus é feliz. Ainda que abandonado por todos. Mas quem está com Deus é feliz. Tem tudo. Só Deus é. Só Deus basta.

0: irmãos e irmãs. Peço licença para dar-lhes alguns avisos importantíssimos. 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

0: Pois é, dia 27, último domingo desse mês. Venha, não deixe de vir. É um momento único. Quantas pessoas vão para festas mundanas, ou não é verdade? Procuremos as coisas que não passam. Procuremos as coisas do céu. Que Nossa Senhora nos assista e nos cubra com seu manto nesse dia 27. E também a cada instante, a cada momento de nossa caminhada. Um outro aviso importantíssimo, e eu faço com muita alegria, é que já estamos nos preparando para celebrar o nono Natal Vida e Luz, de 19 a 27 de dezembro, aqui nesse santuário. Quem já veio sabe como é lindo, como é emocionante, como é diferente. Eu digo sem dúvida nenhuma, o mais belo santuário do mundo. Digo o mais belo Natal do mundo. Porque aqui tudo é feito com amor. E tudo é para o menino Jesus. O tema, menino Deus, menino meu. Vamos iluminar, como sempre, essas trilhas, esses recantos bonitos do santuário. E em cada lugar, uma apresentação artística dentro da cultura, nossa cultura nordestina. Pois é, sanfoneiro, repentistas, violeiros, samba de coco, pastoril, reisado, banda de pífanos, noites inesquecíveis. Peço-lhes, humildemente, por necessidade. Porque seria esse ano muito fácil fazer a festa. Porque é um ano político, mas nós não vamos pedir. E agradeço aqueles irmãos que eu quero muito bem, que vieram e disseram, eu quero ajudar. Não, esse ano não, para não misturar. Não, e não devemos nunca misturar as coisas de Deus com política. Escute, vamos fazer assim, com nossos próprios recursos. Pedindo a um, pedindo ao outro. Fazendo a nossa rifa, você pode comprar um talãozinho ou um bilhete. Custa R$10. Os prêmios, um terreno aqui bem ao lado do santuário, no loteamento Santa Clara. Oferta de Cleones, nosso querido prego, e sua esposa. E no valor de R$45.000. Imagine. E o segundo prêmio, você sabe, João, o que é?
1: Sim, com certeza, padre. São R$5.000 em dinheiro.
0: Compre o seu bilhete e ajude-nos a fazer essa festa linda, belíssima. No dia 27, escute bem, o encerramento com o grande baile que a gente faz todo ano para a família. Todo mundo dançando no encerramento do ano. É o fim do ano. Vamos pedir as graças e as bênçãos para o próximo ano e pedir a Deus que nos mantenha na sua presença. Agradecer por tudo quanto passamos, de alegrias e sofrimentos, porque a vida é assim nesse ano 2026. Queridos irmãos e irmãs, como comprar o bilhetinho? Você pode ir na relojaria Gilson Mena, aqui no centro da cidade, na nossa emissora aí no centro da cidade de Arco Verde, ou procurar nas cidades os Filhos da Misericórdia. Somos muitos e estamos vendendo, porque é assim que nós fazemos a festa. Todos um por todos, como Jesus disse, que todos sejam um. Não esqueça, é um momento bonito, inesquecível. Participe, ajude-nos a realizar o nono Natal Vida e Luz, de 19 a 27 de dezembro. Meus irmãos, minhas irmãs, estamos chegando ao final do programa. Queremos agradecer a Deus. E nesse dia consagrado a Nossa Senhora das Dores, façamos nossa oração de consagração a ela com o cântico.

0: nós, Santa Mãe de Deus,
1: para que sejamos dignos das promessas de Cristo.
0: Sobre o olhar dela, a Virgem Santíssima, Nossa Senhora das Dores, desça sobre vós, sobre vossa família, sobre vossos trabalhos, seja fonte de saúde e paz. A bênção de Deus Todo-Poderoso, Pai, Filho e Espírito Santo. Amém. Amém. 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
10: Agora são 15 horas e 52 minutos. Muito boa tarde para você ligado aqui na Agnus Dei FM nesta quarta-feira. Hoje é quarta-feira, 23 de setembro de 2026, dia de Nossa Senhora do Livramento, dia de nossa padroeira. Daqui a pouquinho, mais 5 da tarde, acompanhe conosco a transmissão da Santa Missa diretamente da matriz de Nossa Senhora do Livramento, encerramento da festa de nossa padroeira, tá bom? 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Daqui a pouquinho você acompanha o Querigma com o padre Edson Rodrigues.
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Alô, minha gente querida, muito boa tarde a você que me escuta agora pela Rádio Agnus Dei FM na frequência 106.7 pelo nosso aplicativo ou pela nossa página terradamisericordia.com.br. Cá estamos nós, chegamos mais uma vez para o nosso querigma, as dúvidas católicas, com você aqui nas nossas tardes da Agnus Dei FM. Hoje é dia 23 de setembro de 2026. Estamos nesta quarta-feira no programa de número 58. Com você aqui o Padre Edson Rodrigues e a nossa linha aberta pelo 87-99185-3312. Hoje, dia de São Padre Pio de Pietrelcina, grande santo da igreja, e estamos também em comunhão com a cidade de Arco Verde, que celebra hoje a sua padroeira Nossa Senhora do Livramento, neste dia 23 de setembro. Um abraço a todo o povo de Arco Verde. Estamos juntos, então, o nosso querigma desta quarta-feira está no ar. E vamos começar o programa falando um pouco do nosso santo de hoje, grande santo Padre Pio de Pietrelcina. Padre Pio nasceu numa família de camponeses e desde criança ele sempre foi muito animado pelo desejo de ser frade. Quando ele tinha 16 anos, ele entrou para a ordem dos frades menores capuchinhos e adotou o nome de Frei Pio. Em 1910, então, ele recebeu a ordenação sacerdotal, tornou-se padre. 6 anos depois, entrou para o convento de Santa Maria das Graças, em San Giovanni Rotondo, onde dedicava muitas horas do dia ao sacramento da confissão. O grande momento das suas atividades pastorais era a celebração da Santa Missa. Ele se definia um pobre frade que reza. A oração, dizia Padre Pio, é a melhor arma que temos, é a chave que abre o coração de Deus. Em 1948, Padre Pio confessou um jovem sacerdote polonês chamado Karol Wojtyla, que 30 anos depois se tornou Papa São João Paulo II. Naquele humilde frade, o Papa disse em 99, durante o rito de beatificação de Padre Pio, pode-se contemplar a imagem de Cristo sofredor e ressuscitado. Seu corpo marcado pelos estigmas indicava a íntima ligação entre a morte e a ressurreição. Não menos dolorosas e humanamente talvez ainda mais torturantes, disse o Papa na sua homilia, foram as provações que ele teve de suportar por causa, se assim podemos dizer, dos seus carismas particulares. Para Padre Pio, sofrer com Jesus é um dom. Ao contemplar a cruz sobre os ombros de Jesus, sinto-me mais fortalecido e exulto com santa alegria. Tudo o que Jesus sofreu na sua paixão, disse Padre Pio, eu também sofro indignamente, segundo as possibilidades de uma criatura humana. A vida de Padre Pio foi também reflexo de um incessante compromisso para aliviar as dores e as misérias de tantas famílias. Em 1956, foi inaugurada a Casa Alívio do Sofrimento, uma obra hospitalar de vanguarda. É a pupila dos meus olhos, dizia o Padre Pio, que por ocasião do seu discurso inaugural disse: esta é uma criatura que a providência gerou com a ajuda de vocês. Aqui está ela. Admire-na. Louvemos juntos o Senhor Deus. Nesta terra foi plantada uma semente que o Senhor fará germinar com os seus raios de amor. Padre Pio faleceu na noite do dia 23 de setembro de 1968, com a idade de 81 anos. Ele foi proclamado santo pelo Papa São João Paulo II, que afirmou na sua homilia: a vida e a missão do Padre Pio são testemunho das dificuldades e dores que, se aceitos por amor, se transformam em um caminho privilegiado de santidade que se abre ainda mais rumo a perspectivas de um bem muito maior, aceitável somente pelo Senhor. São Padre Pio, rogai por nós.

Seguimos nosso querigma nesse primeiro bloco. Vamos ao nosso estudo bíblico. Vamos, hoje sim, nós vamos dar continuidade aos estudos das cartas de São Paulo. Estamos no mês da Bíblia, setembro, mês da Palavra de Deus. E hoje é dia de ver a carta de São Paulo aos Filipenses.

Já sabemos que São Paulo escreveu as suas cartas e uma delas hoje nos toca compreender a carta aos Filipenses. A cidade de Filipos, que ficava no norte da Grécia, é o primeiro lugar onde São Paulo prega o evangelho lá na Europa. Quando ele e seus colaboradores chegaram ali, eles já encontraram uma cidade que prega o evangelho lá na Europa.

E ali se encontravam monumentos de cultos imperiais, altares de deuses gregos como Júpiter, Minerva, Marte, cultos de fertilidade, santuários para deuses egípcios. Enfim, uma mistura grande de religiões e de crenças diferentes. Parece que não havia comunidade judaica em Filipos. Para se fazer uma comunidade judaica, era preciso pelo menos 10 homens. E São Paulo encontrou ali um lugar de encontro informal fora da cidade. Ali se encontravam várias mulheres, provavelmente admiradoras da religião judaica. Elas se encontravam no sábado para rezar. E ali, naquele lugar, surge algo novo naquela cidade, uma comunidade cristã, sensível, que participa ativamente no trabalho de expansão do evangelho. Os missionários começam a falar para as mulheres. Entre elas está uma senhora chamada Lídia, da cidade de Tiatira. O seu nome indica que se trata de uma pessoa liberta, de uma escrava que comprou sua liberdade. Lídia é um negociante de púrpura, adoradora de Deus. Essa mulher acolhe o evangelho, recebe o batismo com os de sua casa e oferece hospedagem aos missionários. Na carta, São Paulo cita os nomes de Epafrodito, Evódia, Síntique, Císigo, todos nomes de origem grega, indicando que a comunidade era formada de vários membros vindos da cultura dos gregos, e cita ainda o nome de Clemente, indicando um membro de origem romana. Essa comunidade, ela era marcada pela solidariedade e pela generosidade. Por várias vezes, São Paulo pôde contar com a ajuda dela. Também com a coleta para os cristãos de Jerusalém, os filipenses contribuíram muito. Na comunidade, nós encontramos mulheres que desempenham o papel de liderança. Dos 4 nomes citados na carta, 2 são de mulheres, que segundo Paulo trabalharam muito a seu lado na proclamação do evangelho. Pela carta aos filipenses, nós percebemos ainda o quanto a comunidade é afetuosa. São Paulo, por diversas vezes, mostra carinho e afeto pelos seus membros e é correspondido à altura. Quando se dirige à comunidade, ele não se diz apóstolo, ele se diz servo de Jesus Cristo. Isso deixa claro que Paulo não precisa convencê-lo de sua autoridade apostólica, como nas outras situações. Essa comunidade cristã de Filipos não é perfeita, claro que não é. Há muitas diferenças sociais. Entre os seus membros, nós encontramos pessoas que têm cidadania romana, pessoas que não têm cidadania romana, pessoas pobres, pessoas escravas. Essas divisões provocam conflitos e geram atitudes egoístas e presunçosas, buscando seus próprios interesses. Lá na comunidade, tinha aqueles que murmuram, que disputavam cargos. São Paulo, porém, dirige-se a todos com afeto e convida para que todo mundo caminhe na harmonia e no cuidado um com o outro. Por isso essa carta surgiu. E quando essa carta surgiu, São Paulo estava preso em Éfeso, ali por 52 ou 54. Então, o que essa carta tem a ver conosco hoje? Claro que muita coisa. A carta de São Paulo aos Filipenses, ela mostra como a missão evangelizadora é tarefa da comunidade. São muitas as pessoas envolvidas nessa missão de evangelizar. A carta aos Filipenses, ela mostra também a importância da presença e da participação das mulheres na igreja. Na casa de uma delas, a igreja se reúne. Outras 2 são lembradas por terem lutado muito pelo evangelho. Também outra coisa da carta é a importância da manifestação de sentimentos no trabalho evangelizador. O afeto, o carinho, São Paulo mostra isso de modo muito claro nos textos. A importância da oração, da mística no trabalho pastoral, na vida missionária, também é presente na carta. São várias lições que essa carta nos dá. A carta aos Filipenses, ela guarda importante hino cristológico. É a síntese do evangelho de Paulo: Cristo Jesus crucificado e ressuscitado. São Paulo se apresenta como alguém que toma posição diante de uma situação que ele julga prejudicar o anúncio do evangelho. Lá em Filipos, um grupo de judeus cristãos parece querer impor as suas tradições religiosas para os membros da comunidade. Para esse grupo, o anúncio do evangelho feito por Paulo, centrado na cruz de Cristo e na liberdade diante da lei, era uma traição à sua origem judaica. E então a carta convida a um alegre testemunho de vida com base na esperança da eternidade, da vinda do Senhor. Os filipenses já vivem a presença do Senhor por experimentar a paz, que é fruto do amor solidário entre os irmãos e irmãs, conforme o evangelho de Jesus, crucificado e ressuscitado, anunciado por Paulo. Essa comunidade em si

ensina que o Evangelho de Jesus exige a prática da solidariedade e da partilha dos bens. Sem dúvida nenhuma, essa comunidade é um reflexo claro da maneira inovadora de Paulo anunciar a Boa Nova nas cidades gregas e romanas. São inúmeras as vezes em que São Paulo deixa clara a importância de viver na ternura, na compaixão, na solidariedade entre os irmãos. São Paulo diz: Deus é testemunha de que eu vos amo a todos com a ternura de Cristo Jesus. E é isso que eu peço, que o amor de vocês cresça cada vez mais em conhecimento, em sensibilidade, para que possam discernir o que é importante, para que vocês sejam puros e irreprováveis no dia de Cristo, na plena maturidade do fruto da justiça que nos vem de Jesus Cristo, para a glória e o louvor de Deus. As nossas comunidades, nossas paróquias, elas precisam apontar para essa diversidade e para diferentes formas de ser em comunidade, onde a ternura, a compaixão, a prática do amor solidário, o compromisso com as grandes causas humanas, tudo isso é importante acontecer na comunidade para que resgate a esperança e suscite a alegria que brota da boa nova de Jesus crucificado e ressuscitado, presente no meio de nós. Essa carta nos deixa claro então isso, a exemplo de Paulo, que as nossas comunidades experimentem e entoem a verdadeira alegria cristã, como diz São Paulo no capítulo 4. Alegrai-vos sempre no Senhor. Repito, alegrai-vos.

0: agora vamos ao intervalo comercial e voltamos daqui a pouco com as perguntas que você faz pelo 87-9985-3312. Eu volto daqui a pouco, até já.
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2: Quatro e 12.
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Estamos de volta no nosso segundo bloco do nosso querigma nesta tarde de quarta-feira. Hoje, dia de São Padre Pio, grande santo da igreja, alegria da igreja. E agora vamos para as nossas perguntas. E hoje tem uma pergunta muito curiosa, que aliás não é propriamente sobre São Padre Pio, mas envolve o Padre Pio, claro, que é a questão dos estigmas, né? Como é que a gente pode entender esses estigmas? O que são os estigmas, padre? Primeiro, quando nós falamos de santos que tinham estigmas, nós estamos falando da presença milagrosa das chagas de Jesus reproduzidas no corpo de um santo. A palavra estigma, ela significa exatamente essas marcas feitas por um instrumento pontiagudo. Muitos santos canonizados ao longo dos séculos receberam estigmas. As feridas geralmente aparecem visivelmente na cabeça, porque Jesus foi ferido na cabeça com a coroa de espinhos. Aparece também nas mãos e nos pés, porque Jesus foi ferido pelos pregos. E aparece no lado, porque Jesus foi ferido pela lança, né? Alguns santos, eles carregaram os estigmas de modo invisível, com as feridas causando dor, mas por dentro, não visíveis ao mundo exterior, não. A igreja sempre teve muito cuidado quando examinava qualquer alegação sobre estigmas. E tem uma série de exigências que deve ser atendida antes que a igreja torne claro e aprove como uma graça sobrenatural. Os santos quase nunca pediram estigmas, mesmo que estivessem perfeitamente dispostos a suportar a dor para se tornarem mais semelhantes a Jesus. Os estigmas são uma maneira única de uma pessoa se unir ao sofrimento de Jesus enquanto está aqui na terra, e assim aproximar-se da perfeição espiritual. Nós temos pelo menos cinco santos, homens e mulheres, que ficaram conhecidos por suas vidas exemplares de santidade e que receberam os estigmas. Nós temos Santa Gemma Galgani, temos Santa Catarina de Sena, Santa Mariã, temos Santa Rita de Cássia, mas os mais conhecidos entre nós são, sem dúvida, Francisco de Assis e São Padre Pio. São Francisco foi uma das primeiras pessoas a receber os estigmas. Ele foi marcado com as santas chagas de Jesus depois que participou de um retiro espiritual de 40 dias no Monte Alverne. No fim do retiro, São Francisco viu um serafim com asas aproximar-se dele, e no meio do serafim ele viu Jesus sofrendo na cruz. A história conta da seguinte forma: os seus pulsos e pés pareciam estar perfurados por pregos, com as cabeças dos pregos visíveis nos pulsos e na parte superior dos pés, e as pontas do outro lado. As marcas eram redondas na palma de cada mão, mas alongadas no outro lado, e pequenos pedaços de carne que se projetavam do restante assumiam a aparência das pontas dos pregos dobradas e retraídas. Da mesma forma, as marcas dos pregos estavam impressas em seus pés e se projetavam além do restante da carne. Além disso, do seu lado direito tinha uma grande ferida, como se tivesse sido perfurado por uma lança, e sangrava frequentemente, de modo que a sua túnica e as suas calças ficavam encharcadas com o seu sangue sagrado.

Como nós estamos no dia do Padre Pio, vamos entender então essa questão dos estigmas do Padre Pio. Durante muito tempo, os médicos renomados que estudaram Padre Pio durante muitos anos, eles chegaram à conclusão de que as lesões do Padre Pio não são de origem natural. No dia 20 de setembro de 1910, o Padre Pio recebeu os estigmas invisíveis. Em 1918, as chagas ficaram visíveis e duraram nada menos que 50 anos até 23 de setembro, dia de hoje, de 1968. O próprio Padre Pio conta o misterioso dom em muitas de suas cartas. Durante anos e anos, ele foi literalmente estudado e analisado por diversos médicos, entre eles um médico chamado Dr. Giorgio Festa, um dos mais renomados médicos da Itália. No começo, Dr. Giorgio era descrente, era agnóstico, simplesmente não tinha fé. No começo, porque depois ele se tornou um filho espiritual do Padre Pio, e ele disse assim, escreveu sobre o Padre Pio, sobre os estigmas, da seguinte forma, preste bem atenção nisso, olha, ele diz assim: do lado esquerdo do tórax, há um ferimento em forma de cruz. Nessa região não se verifica o menor vestígio de infecção, de edema ou inflamação da pele que circunda o ferimento. Essas feridas, com suas estranhas características anatômicas e patológicas, mas a constância com que vertem sangue vivo e perfumado, estão localizadas em pontos de seu corpo que correspondem às chagas do corpo de nosso Senhor Jesus Cristo. Veja, o sangue era vivo e perfumado. Um outro médico, Dr. Romanelli, bastante conhecido também na Itália, ele disse: fica excluída qualquer possibilidade de que as lesões do Padre Pio sejam de ordem natural. O agente produtor deveria ser buscado, sem medo de equivocar-nos, no sobrenatural, já que o fato constitui por si mesmo um fenômeno inexplicável a partir da ciência humana sozinha. Os estigmas, eles causavam a São Padre Pio um intenso e constante sofrimento que interferia em todo o seu dia a dia. Ele sequer podia fechar as mãos. As feridas o impediam de escrever bem, porque ele não podia firmar os dedos da caneta. Não podia segurar com firmeza objeto nenhum. Ele não podia carregar peso, ele não podia sequer pegar uma cadeira e mudá-la de lugar. Por causa do sangue, ele precisava usar luvas de malha de cor marrom durante o dia e de cor branca durante a noite. Para lavar o rosto, ele precisava de luvas impermeáveis. Ele mesmo fazia a limpeza de suas feridas. Ele não podia inclinar-se, porque a chaga do tórax começava a sangrar. Para vestir a camiseta, o hábito e o capuz franciscano, São Padre Pio precisava de ajuda. As autoridades da igreja tomaram a decisão de enviar uma visita do Vaticano para que possa entender o que acontecia com o Padre Pio. Quem foi enviado foi o Dom Rafael Carlo Rossi. Ele chegou à cidade do Padre Pio e começou a investigação entre 14 e 20 de junho de 1921. O resultado dos seus estudos foi este: os estigmas do frade não só são reais, mas ele afeta uma personalidade equilibrada psicologicamente e espiritualmente. O que com certeza me parece hoje afirmar é que os estigmas em questão e exame não são obra do diabo, nem um engano grosseiro, uma fraude, uma arte de um malvado ou um mal intencionado. E isso, se não me engano, pode ser suficiente para tranquilizar a suprema autoridade eclesial diante do caso. Parece que havia uma ligação entre o sofrimento e a sua eficácia ministerial. Quanto mais Padre Pio sofria, mais conseguia a conversão de grandes pecadores. Ele mesmo dizia aos seus dirigidos espirituais: as almas custam sangue. Como já tinha dito São Paulo, eu completo na minha carne o que falta aos sofrimentos de Cristo.

Tá aí a canção Foi em Nome de Jesus, música do Padre Zezinho, sobre a dinâmica da cruz. Eu disse a Deus que eu precisava de uma luz e Deus me ouviu em nome de Jesus. Estamos com o nosso querigma no ar nesta quarta-feira, dia 23 de setembro, saudando a você em Arco Verde, celebrando a sua padroeira Nossa Senhora do Livramento. Lembrando a você que no próximo sábado estaremos juntos com Palavras que Não Passam, todo sábado às 14h, estamos juntos com o especial do Padre Zezinho. E também a sua participação pelo 99185-3312. Daqui a pouco nós voltaremos para o terceiro e último bloco do nosso programa, dando continuidade ao estudo das diretrizes gerais da ação evangelizadora da Igreja do Brasil e também respondendo outras questões que nos chegam aqui em nosso programa. Voltamos daqui a pouco, depois do intervalo. Até já.

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Estamos de volta para o nosso terceiro momento deste querigma desta quarta-feira. Saudando a você que está conosco em qualquer lugar pela frequência 106.7, pelo nosso aplicativo ou pela nossa página terradamisericordia.com.br. Nesse terceiro momento do nosso programa, nesses dias, nós estamos refletindo sobre as diretrizes gerais da ação evangelizadora da Igreja no Brasil. Isso para dizer que a Igreja tem um documento oficial que foi lançado no mês de maio pelos nossos bispos. Todos os bispos aprovaram esse documento para suas dioceses e paróquias. E esse documento vai orientar a Igreja até o ano 2032. São chamados diretrizes porque são orientações, não são leis, são diretrizes. E a gente está vendo, e nós estamos então vendo a segunda parte do documento, que é a Igreja dizendo que para evangelizar é preciso ler os sinais dos tempos, observar aquilo que está acontecendo. Ninguém prega a palavra de Deus, ninguém evangeliza por aí sem ter os pés no chão. Ontem nós vimos quantos empecilhos existem e continua a lista hoje. No número 28, a Igreja dizendo assim, olha, percebem-se também no seio da Igreja, dentro da Igreja, preste bem atenção nisso, viu? Os bispos disseram isto. Percebem-se dentro da Igreja sérios empecilhos para que os fiéis se sintam participantes de uma autêntica comunidade de discípulos missionários de Jesus. Veja lá, o impacto da cultura do individualismo sobre as comunidades eclesiais, com a ajuda da cultura digital, tem levado muita gente na Igreja a formar pequenos grupos que pretendem viver o Evangelho à parte da vida social e de uma forma sectária, ou seja, em guetos, dando origem a tristes divisões. Eita, como é sério isso! Gente que quer viver a sua própria fé individualizada. Ele diz, a cultura do individualismo com o auxílio da cultura digital. Ou seja, eu com meu celular faço a minha Igreja do lado de cá. Aqui eu rezo, aqui eu faço minha novena, aqui eu faço meu rosário, aqui eu faço... Só com o celular eu faço tudo, não preciso ir para a Igreja, não preciso misturar com ninguém, não preciso fazer nada. O perigo que os bispos estão chamando a atenção aqui. Maneiras autoritárias de viver qualquer tipo de liderança também impedem que as nossas comunidades sejam locais acolhedores. Nossa Igreja de fato tem essa questão do acolhimento presente nas nossas comunidades, sobretudo nos momentos de celebração. E aí o documento fala sobre a famosa IA. As novas tecnologias, elas tanto aproximam como distanciam, tanto conectam como isolam as pessoas. Há em parte da população uma dependência do celular e de outras tecnologias. A inteligência artificial, a IA, tornou-se uma presença constante que transforma nossa rotina. Embora a IA seja uma conquista extraordinária, capaz de integrar dados e auxiliar em tarefas complexas, ela opera apenas executando tarefas, alcançando objetivos ou tomando decisões com base em dados quantitativos e lógica computacional. Porém, a IA não possui a profundidade da inteligência humana, moldada pela experiência, pela emoção e pelo discernimento moral. Tudo hoje é IA, tá certo, mas a IA não possui inteligência humana. O cenário tecnológico, ao mesmo tempo promissor e ambíguo, favorece a polarização. Ei, problema no país hoje, né? Não só política, não só a polarização política. Na Igreja, se a gente não tomar cuidado, também cai nessa. Eu sou de Paulo, eu sou de Apolo, eu sou de Cefas, eu sou do padre fulano, eu sou do padre fulano, eu sigo o padre fulano, eu sigo o frei fulano, eu sigo o bispo fulano. A polarização é complicado. Diz a Igreja, o cenário tecnológico favorece a polarização, a construção de narrativas e a disseminação de desinformações e fake news, que confundem a opinião com a verdade e geram desorientação espiritual e social. Isso não é só no campo político partidário não, viu? No campo da fé acontece isso. Há muita gente falando em nome da Igreja nas redes sociais, sem a autoridade devida, é bom que se diga. Há muito leigo, sabido de tudo, e ensinando a todo mundo coisa que até a Igreja nem ensina.
A gente precisa ter o cuidado. Nem tudo que a gente vê que é de igreja e internet tá valendo não, viu? Nem deve ser compartilhado. É um problema hoje seríssimo isso. Tudo que a gente vê na internet, o pessoal sai reproduzindo por aí. Não necessariamente é assim. Não, tem coisas na internet que a igreja não aprova, não. E tem um bando de católico por aí divulgando coisas que a igreja não aprova. Precisa ter cuidado com isso. Bom, e no ponto 33, o documento da CNBB reproduz a fala do Papa Leão XIV, quando ele escreveu na exortação apostólica de Laxity. Ele diz assim: os pobres não existem por acaso ou por causa de um cego e amargo destino. Muito menos a pobreza é uma escolha para a maioria deles. No entanto, ainda há quem ouse afirmar isso, demonstrando cegueira e crueldade. Entre os pobres há também, obviamente, aqueles que não querem trabalhar, talvez porque os seus antepassados, que trabalharam por toda a vida, morreram pobres. Mas há muitos homens e mulheres que trabalham da manhã até a noite, recolhendo papelão, por exemplo, ou realizando outras atividades semelhantes, embora saibam que esse esforço servirá apenas para sobreviver e nunca para melhorar verdadeiramente as suas vidas. Não podemos dizer que a maioria dos pobres está nessa situação porque não obteve méritos, de acordo com a falsa visão da meritocracia, segundo a qual parece que só tem mérito aqueles que tiveram sucesso na vida, diz o Papa Leão XIV. E esse capítulo vai se fechando, então, quando a igreja fala sobre a sociedade brasileira que experimenta uma ruptura com a tradição recebida, convivendo com experiências plurais da forma de crer, muitas delas de caráter terapêutico e de autoajuda. Não se pode ignorar ainda a existência daqueles que tradicionalmente se denominam católicos não praticantes, uma categoria não contabilizada à parte no censo de 2022, e o surgimento de categorias muito parecidas entre evangélicos, o que pode fazer aumentar o percentual dos que são efetivamente sem religião. Católico não praticante. A igreja não conta com esse tipo de católico. Ora, um católico não praticante, eu sou católico, mas não pratico. Então não é. Como é que você é de uma igreja e não pratica? Então não é. É muita gente dizendo, olha, padre, eu sou católico, mas não sou praticante. Não existe essa categoria na igreja católica. Ou você participa, ou você não participa. Ou você está dentro, ou você está fora. Lembra do evangelho de ontem? Tua mãe e teus irmãos estão aí fora, querendo te ver. Do lado de fora, ninguém participa. Do lado de fora, ninguém escuta. Que tipo de católico é esse? Não praticante. Eu não conheço essa categoria. A igreja não reconhece esse tipo de católico. Quando você escutar alguém dizer, sou católico não praticante, não é católico coisa nenhuma, nem na igreja vai. Não faz nada. Batizou-se, foi batizado na igreja católica, mas não serve para nada. Ou seja, praticamente está fora dos números de católicos que a gente pode contar. E termina esse capítulo falando sobre o cuidado e o afeto com animais de estimação, uma tendência nos últimos tempos. Por um lado, isto é um avanço, diz a igreja. Porém, continua o documento no ponto 38, em alguns casos, percebe-se um exagerado zelo para com os animais em detrimento do cuidado para com as pessoas, inclusive da própria família. Eu já falei sobre isso aqui no programa e muita gente não gostou. Não gostou. Fazer o quê, né? Gente é gente, animal é animal. Fazer o quê? Paciência, o pessoal não gosta quando eu falo, mas é isso que a igreja prega. Tem gente que está cuidando demais de animal em detrimento de gente até da própria família. Esquece até da família para cuidar de bicho. Um outro fenômeno que também chama atenção é o da dependência dos jogos de apostas, sem contar o consumo de drogas e bebidas que afetam sobretudo adolescentes e jovens e provocam grande sofrimento e endividamento no seio de inúmeras famílias e na sociedade. Em alguns casos, o consumo e a comercialização de álcool ocorrem em espaços da igreja, contradizendo a orientação do documento Comunidade de Comunidades, uma nova paróquia da CNBB, documento 100.
é a velha história das festas de padroeiro com bebida. Os bispos tocam nesse assunto, comercialização de álcool que ocorre em espaços da igreja. Isso é sério, né? Por que toda festa de padroeiro tem que ter bebida? Eu digo a você por experiência própria, eu nunca fiz festa de padroeiro com bebida. E sempre deu certo, sempre deu certo. Não sei por que se insiste que a festa do padroeiro tem que ter cachaça, tem que ter banda de forró sem vergonha para cantar no palco, e dizendo que é a festa de Nossa Senhora, é a festa não sei de quê, a festa de São José, a festa não sei o quê. Vai lá uma banda que canta coisa totalmente contrária ao que a igreja ensina, banda que divulga adultério, que divulga traição, que divulga toda uma situação de alcoolismo, enfim, as músicas não dizem nada, e se dizem o que não presta. Os bispos estão chamando atenção dessa situação, e eles terminam dizendo assim, ó: não é possível fechar os olhos e virar as costas para os riscos que essa nova situação representa para a vivência da fé e da ética cristãs. Aos cristãos católicos, os bispos dizem assim: torna-se urgente saber discernir quais sejam os verdadeiros sinais da presença ou do desígnio de Deus nos acontecimentos, nas exigências e nas aspirações das quais participa com os outros homens do nosso tempo. O capítulo termina exatamente dessa forma. Então, escutar significa olhar a realidade. Veja que os bispos tratam de assuntos sérios aqui dentro. Esse documento é sério e tem que ser levado a sério. A nossa Assembleia Diocesana de Pesqueira e todas as assembleias diocesanas também vão ter como pano de fundo para ler e estudar esse documento. Você que é de pastoral do movimento, vá lendo esse documento, porque em novembro teremos a nossa assembleia e certamente será o grande documento que vai ser estudado e aprofundado para colocar em prática em nossas paróquias. Aqui os bispos criticam, por exemplo, as festas e padroeiros com bebida alcoólica. Alguns bispos já se posicionaram, já proibiram suas dioceses, outros ainda não, mas a igreja está aqui levantando um problema que gera outros problemas ainda. Amanhã a gente vai dar início ao capítulo terceiro, que é o discernimento para uma igreja que deseja caminhar unida. Capítulo terceiro, discernimento para uma igreja sinodal. É assunto para o nosso programa de amanhã.

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1: O nosso querigma de hoje termina agora. Nós vamos seguir agora com a Santa Missa. E logo depois você tem o Terço Mariano e a nossa programação noturna. Muito obrigado a você que esteve com a gente. Espero você amanhã às 4 horas da tarde. Deus abençoe. Um grande abraço. Até amanhã.

0: 4:54.
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0: que a união da tua alma com Jesus Eucarístico seja a luz que dissipa as trevas, a força que lhe sustente e a única felicidade do seu coração. Em nome do Pai, do Filho e do Espírito Santo. Amém. Ficai comigo, Senhor,
1: porque vossa presença me é necessária
0: para não vos ofender. Bem sabeis quão facilmente vos abandono. Ficai comigo, Senhor,
1: porque sou fraco e preciso da vossa fortaleza
0: para não cair tantas vezes. Ficai comigo, Senhor.
2: Ficai, Senhor,
0: porque sois a minha vida
2: e sem vós me esmorece o fervor.
0: Ficai comigo, Senhor,
2: para me mostrardes vossa vontade.
1: Ficai comigo, Senhor, porque desejo amar-vos muito e estar em vossa companhia.
0: Ficai comigo, Senhor, se quereis que eu vos seja fiel.
2: Ficai comigo, Jesus.
0: Ficai comigo, Senhor,
2: porque minha alma, com quanto seja paupérrima,
1: todavia quer ser para vós uma habitação de consolação.
2: Ficai, Senhor, comigo. Busco somente a vós,
0: o vosso amor,
1: a vossa graça,
2: a vossa vontade,
1: o vosso espírito,
0: porque eu vos amo
2: e não peço recompensa alguma
1: senão o aumento de amor. Amar-vos com perfeição
0: por toda a eternidade. São Padre Pio, rogai

0: 6 horas. Na tradição da igreja, a hora da Anunciação a Maria. Estamos juntos e queremos nos dirigir à Mãe de Jesus, Mãe de Deus e Mãe da Igreja. Ó Virgem Clementíssima, escutai nossas preces. Vinde nosso auxílio, colocai-nos sob a vossa proteção. Convido você que me escuta a rezar conosco a belíssima oração do Ângelus. Estamos reunidos e reunidas em nome do Pai, do Filho e do Espírito Santo.
1: Amém.
0: O anjo do Senhor anunciou a Maria.
1: E ela concebeu do Espírito Santo.
0: Ave Maria, cheia de graça, o Senhor é convosco. Bendita sois vós entre as mulheres. Bendito é o fruto do vosso ventre, Jesus.
1: Santa Maria, Mãe de Deus, rogai por nós, pecadores, agora e na hora de nossa morte. Amém.
0: Eis aqui a serva do Senhor.
1: Faça-se em mim segundo a vossa palavra.
0: Ave Maria, cheia de graça, o Senhor é convosco. Bendita sois vós entre as mulheres. Bendito é o fruto do vosso ventre, Jesus.
1: Santa Maria, Mãe de Deus, rogai por nós, pecadores, agora e na hora de nossa morte. Amém.
0: E o Verbo se fez carne
1: e habitou entre nós.
0: Ave Maria, cheia de graça, o Senhor é convosco. Bendita sois vós entre as mulheres. Bendito é o fruto do vosso ventre, Jesus.
1: Santa Maria, Mãe de Deus, rogai por nós, pecadores, agora e na hora de nossa morte. Amém.
0: Glória ao Pai, ao Filho e ao Espírito Santo.
1: Como era no princípio, agora e sempre. Amém.
0: Oremos. Ó Deus, derramai a vossa graça em nossos corações, para que, conhecendo pela mensagem do anjo a encarnação do vosso Filho, cheguemos por sua paixão e cruz à glória da ressurreição. Por nosso Senhor Jesus Cristo vos pedimos, na unidade do Espírito Santo.
1: Amém.
0: Tenham todos e todas uma abençoada noite. Que o Senhor fecunde seus corações e ilumine seus caminhos. O Senhor vos abençoe e vos guarde. Em nome do Pai, do Filho e do Espírito Santo.
1: Amém.

0: amados e amadas. Obrigado por manterem no ar esta emissora a serviço do Evangelho. Deus lhes pague. Cooperadores e cooperadoras, Deus os abençoe hoje e por todo sempre.
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2: 23 de setembro, dia da nossa padroeira. Saudemos a todos os nossos irmãos visitantes. Sejam muito bem-vindos. Padre Edilson.
3: Queridos irmãos e irmãs, quando a imagem de Nossa Senhora chegar, eu quero que você, em silêncio, possa dizer: pensa, mãe, como fizemos ontem na vigília. Foi bonito, não foi?
4: Ei.
3: Ela responderá dizendo: Deus te abençoe, meu filho, minha filha. Não esqueça. A missa votiva de Nossa Senhora das Lágrimas, que nós celebramos todas as últimas terças-feiras em frente à rádio, o padre Ailton concedeu-me, e a ele sou muitíssimo grato, a permissão para celebrar essas missas lá na capela da Santa Cruz, do Cruzeiro Novo. Ali em frente à rádio fica um barulho, pode bater palma, fica um barulho muito grande, carro passando. Nossa Senhora das Lágrimas, ó Virgem Dolorosíssima, as vossas lágrimas derrubaram o Império Infernal. Portanto, sexta-feira e toda última sexta-feira do mês, eu quero impor as mãos sobre você e pedir que Nossa Senhora, pelas suas lágrimas dolorosas, lhe conceda saúde e a paz.

20.7, que todas as noites, durante esse novenário, e agora, nesse momento, já transmite ao vivo as celebrações nesse novenário dedicado à nossa padroeira, Nossa Senhora do Livramento. Queremos saudar a todos os irmãos e irmãs que nos acompanham pelas redes sociais, pela Pascom do Livramento e mais uma vez pela rádio Agnus de FM 106.7. Com júbilo, com coração alegre, saudamos e acolhemos toda a comunidade arcoverdense e os demais visitantes. Agradecemos a todos por sua presença, partilha, generosidade, serviço, oração, amor, durante todo o novenário. Que Nossa Senhora do Livramento derrame copiosas bênçãos sobre todos, sobre as famílias que celebraram conosco esta linda festa de amor e fé. Queremos agradecer também aos irmãos cooperadores da obra da misericórdia. Rezemos pelos nossos irmãos e irmãs falecidos. Sétimo dia, Luzinete Amaral. E ainda os irmãos falecidos, Agostinho Ferreira Silva, Afonso Cesário da Silva, Anderson Araújo, Antônio Paulo, Edilson Cesário, Edilson José Galindo Ribeiro, Gregório Souza Arco Verde, Jefferson Diego, João Valdivino, José Elisiário Souza, Maria Ferreira, Maria Angélica Nogueira, Maria José de Souza, Marlene Viana da Silva e Venceslau da Silva. Também agradecemos pelo dom da vida de Luiz Lopes Ferreira Filho, o seu aniversário.

Amados irmãos e irmãs, nesse tempo contemplamos Maria, que conheceu, acreditou, confiou, praticou e se entregou ao Senhor. Ao invocá-la como Nossa Senhora do Livramento, colocamos diante de sua maternal proteção tudo o que trazemos no coração, e ela nos conduz profundamente a Cristo. Toda a vida de Maria aponta para Jesus e nos ensina que o verdadeiro caminho da fé é aquele que nos leva a acolher, amar e seguir seu Filho. Na escola de Maria, cresceremos em sabedoria, em estatura e em graça diante de Deus, com o seu amado Filho Jesus. Esta celebração é uma verdadeira ação de graças, uma oportunidade para renovar nossa confiança em Deus e pedir, pela intercessão da Mãe do Livramento, a graça de permanecermos firmes na fé, na igreja de irmãos, reunidos pela palavra e pelo pão da vida. Acolhemos com alegria a procissão de entrada, presidente da celebração, os concelebrantes. Cantemos com alegria.

0: Louvado seja nosso Senhor Jesus Cristo.
1: Para sempre seja louvado.
0: Com Maria, conhecer e praticar a palavra de Deus. Queridos irmãos e irmãs, boa noite a todos. Chegamos mais uma vez ao término de mais uma festa da nossa excelsa padroeira. E com alegria que nós rendemos graças ao Senhor por todos estes dias de júbilo, de reflexão, de meditação, de espiritualidade, dias em que nós fomos ajudados através da palavra de Deus em nossa renovação espiritual. Quero no início desta Santa Missa agradecer a presença dos meus irmãos no sacerdócio. Eu começo com o padre Alain Sobral, filho desta terra, o padre Adilson Simões, padre Léo, o padre Fábio, padre Luciano, padre Monsenhor Adilson Ferreira, padre Samuel, padre Marconi, o padre Anderson e o diácono Lourenço. Uma salva de palmas aos nossos sacerdotes. Começamos hoje a primavera, e a primeira flor que desabrocha neste sertão chamado Arco Verde é o lírio cândido Maria Santíssima. A primeira flor que desabrocha no jardim do coração de Deus. Para ela, a nossa salva de palmas.

0: A graça de nosso Senhor Jesus Cristo, o amor do Pai e a comunhão do Espírito Santo estejam sempre convosco.
1: Bendito seja Deus que nos reuniu no amor de Cristo.
0: Irmãos e irmãs, vamos reconhecer as nossas culpas para celebrarmos com dignidade estes santos mistérios.

0: Pai, rico em misericórdia, tenha compaixão de nós, perdoe os nossos pecados e nos conduza à vida eterna.
1: Amém.

pedimos, Senhor, que por sua intercessão também nós mereçamos receber a plenitude da vossa graça. Por nosso Senhor Jesus Cristo.

0: Liturgia da Palavra. A Palavra de Deus nos conduz a uma fé adulta que escolhe a pessoa de Cristo como verdadeiro Senhor. Isso nos ensina Maria a sermos atentos à Palavra que agora vamos ouvir.
1: Leitura do livro do Eclesiástico. E fiz subir da terra a minha oração, pedi para ser livre da morte. Invoquei o Senhor: és o meu Pai, não me abandones no dia da minha provação, no tempo dos orgulhosos e do abandono. Eu louvarei o teu nome continuamente e o cantarei no meu agradecimento. E minha oração foi ouvida. Tu me salvaste da ruína e me livraste do tempo mau. Por isso, quero dar-te graças e louvar-te, e bendirei o nome do Senhor. Na minha juventude, antes de andar errante, procurei abertamente a sabedoria em minhas orações. Diante do santuário, eu suplicava por ela, e até ao fim vou procurá-la. Ela floresceu como a uva temporá. Meu coração nela colocou sua alegria. Meu pé andou por um caminho reto, e desde a juventude segui suas pegadas. Inclinei um pouco o ouvido e a acolhi, e encontrei para mim abundante instrução, e por meio dela fiz grandes progressos. Palavra do Senhor.
2: Graças a Deus.

Leitura da carta de São Paulo aos Romanos. Irmãos, sabemos que tudo contribui para o bem daqueles que amam a Deus, daqueles que são chamados para a salvação, de acordo com o projeto de Deus. Pois aqueles que Deus contemplou com seu amor desde sempre, a Ele predestinou a serem conforme a imagem de seu Filho, para que este seja o primogênito numa multidão de irmãos. E aqueles que Deus predestinou, também os chamou. E aos que chamou, também os tornou justos. E aos que tornou justos, também os glorificou. Palavra do Senhor.

Pai Jesus, e o todos os anos a Jerusalém para a festa da Páscoa. Quando ele completou 12 anos, subiram para a festa como de costume. Passados os dias da Páscoa, começaram a viagem de volta. Mas o menino Jesus ficou em Jerusalém sem que seus pais o notassem. Pensando que ele estivesse na caravana, caminharam um dia inteiro. Depois começaram a procurá-lo entre os parentes e conhecidos. Não o tendo encontrado, voltaram para Jerusalém à sua procura. 3 dias depois, o encontraram no templo. Estava sentado no meio dos mestres, escutando e fazendo perguntas. Todos que ouviam o menino estavam maravilhados com sua inteligência e suas respostas. Ao vê-lo, seus pais ficaram muito admirados e sua mãe lhe disse: "Meu filho, por que agiste assim conosco? Olha, que teu pai e eu estávamos angustiados à tua procura." Jesus respondeu: "Por que me procuráveis? Não sabeis que devo estar na casa do meu pai?" Eles, porém, não compreenderam as palavras que lhes disseram. Jesus desceu então com seus pais para Nazaré e era-lhes obediente. Sua mãe, porém, conservava no coração todas estas coisas. E Jesus crescia em sabedoria, estatura e graça diante de Deus e dos homens.

Queridos irmãos no sacerdócio, como é bom quando nós nos encontramos e celebramos juntos o mistério da Eucaristia. Ficamos mais próximos do amado que nos fez dele. Ficamos também mais próximos uns dos outros, porque somos irmãos consagrados. Padre Adeildo, obrigado pela caridade. Eu insisti com o senhor dizendo: não, é o senhor que deve pregar. E o senhor dizia ontem na vigília, e disse assim: do seu jeito eu ordeno. E eu disse: eu obedeço. Querido irmão Padre Leonildo, meu irmão Padre Alain, queridíssimos irmãos Padre Marconi, Padre Samuel, queridíssimo Monsenhor Adilson Ferreira, meu irmão querido Padre Luciano, Padre Anderson, querido Padre Fábio Lima, amado Diácono Lourenço, se faltou alguém, é porque a cabeça do velho padre já não é a mesma. Meus irmãos, minhas irmãs, Igreja Santa, povo de Deus, começando essa breve homilia, eu trago para mim e para vocês aquela expressão linda do salmista: que alegria quando me disseram: vamos à casa do Senhor. Que alegria devemos sentir agora, estarmos aqui nessa praça que se torna como uma grande catedral, um cenáculo, um lugar de encontro com ele e com os irmãos. Que alegria quando vamos ouvir a palavra e nós a ouvimos. Ele nos falou. Queria que colocasse o lecionário aqui, por favor. E Deus fala, sua palavra ilumina inteiramente a nossa vida. A sua palavra gera em nós um desejo de amá-lo tão profundamente que parece às vezes uma loucura aos olhos do mundo, mas é a sabedoria de Deus revelada ao seu povo simples e humilde. Que alegria em ouvir o que o Senhor nos falou. Vocês se lembram da primeira leitura? O Senhor nos chamou e nos predestinou. Escute bem, Ele nos chamou desde sempre, quando ainda não existia nada, o universo ainda não fora criado, as galáxias, os mundos invisíveis não existiam. Tu, eu, nós já existíamos no coração do Pai Eterno, Espírito onipotente, incriado, Todo-Poderoso, Senhor do tempo e da história. Ele nos chamou, ouvimos na leitura, e nos predestinou em seu Filho para sermos pertença dele. Pertencer a Deus, termos templos dele, pela graça inefável do batismo. Se você parar um pouco para pensar nessas palavras, você vai sentir uma profunda alegria dentro de você. Certamente, cada um de nós vai dizer: não mereço, Senhor. E quem merece? Tamanha graça. Mas tua bondade é infinita. Tua misericórdia não tem limites. Sou teu servo.
sou tua serva. Tu caminhas comigo, tu estás sempre comigo. Eu sou parte de teu corpo místico, a Igreja Una, Santa, Católica e Apostólica, a tua comunidade, Senhor Jesus, pela qual tu, ó amado Jesus, te ofereceste ao Pai em sacrifício de morte e morte de cruz. O teu sangue nos congrega, o teu sangue nos faz todos irmãos e irmãs. Que alegria podermos dizer: somos teu povo, a tua Igreja. Por isso acorremos a ti em cada missa, como ovelhas sedentas procurando um riacho. Acorremos a ti por necessidade, famintos de tua palavra, e dizemos: dá-nos desse pão, ilumina nossas mentes, não nos deixes cair na tentação do vazio, do materialismo ateu, crescente no mundo inteiro, que devasta a sociedade, corrompe estruturas, tornando-as iníquas. Somos teu povo, tua Igreja. Que alegria sentimos nessa tarde quando podemos dizer: viemos a ti para te escutar, porque só tu tens palavras de vida eterna. Ele nos chamou, repito, e nos predestinou para sermos os seus eleitos, para sermos santos nele, porque ele vai trabalhando em nós quando permitimos, pelo seu Espírito, vai lapidando, vai criando em nós aquelas disposições espirituais que nos elevam, que nos desejam o céu, ainda estando a caminho desse vale de lágrimas, na terra dos homens, nossa casa comum. Queridos irmãos e irmãs, que alegria ver essa praça assim, nesse silêncio orante. Escuta aí, vocês que estão em casa, que nos acompanham pelos meios de comunicação, silêncio profundo de oração de quem ama a Deus. Isso nem sempre acontece. Aqui acontece. Ontem, quando o senhor Padre Adaildo entrou com o Santíssimo, eu fui às lágrimas aqui, porque eu nunca tinha visto, mais de meia-noite, um silêncio tão profundo. E de repente, cantos de júbilo, de alegria, de um povo que sabe celebrar a liturgia, que não a profana com barulhos indevidos, mas mergulha no silêncio para dizer: fala no Senhor, porque é no silêncio que nós te escutamos, é na reflexão da palavra que nos formamos, é pela fé que vivemos. Tu és Deus, nosso Senhor e Salvador, e só tu tens palavras de vida eterna. Que alegria estarmos juntos, escrevendo, irmãos no sacerdócio, mais uma página na história dessa paróquia centenária, escrevendo mais uma página na história dessa cidade que começou nos seus primórdios, numa pequena fazenda, uma capela, onde no dia 23 de setembro de 1864, esta singela imagem, mãe e mestra, chegou. Eu fico a imaginar como foi aquela chegada. Eu vejo no meu pensamento a capelinha, talvez não tivesse sino, mas por certo soltaram rojões, não tinha foguetão ainda. E eu tenho certeza que homens simples, vaqueiros, tiraram o chapéu de couro e
e te saudaram, mãe. Tenho certeza que mulheres em frente àquela fazenda pegaram seus véus e disseram: vem, tu és senhora, nossa mãe, livra-nos, colocamos debaixo do teu manto. Tenho certeza de que houve alegria. Certamente não houve a missa, os registros dizem, pois a paróquia era de Simbres, mas com certeza absoluta, aquele povo pegou o terço e rezou como nós rezamos hoje. Esta é a igreja de Jesus, a comunidade dele, uma igreja misericordiosa e toda mariana. Mostra-nos o teu rosto sempre, basta-nos isso. Como um filho deseja tanto, sobretudo o recém-nascido, olhar para o rosto da mãe, porque se identifica com ela, nem a conhece ainda como mãe, mas se identifica nas emoções das entranhas do ventre. Dá-nos nessa tarde de 23 de setembro desse ano da graça do ano 2026, olhar para ti e dizer: abençoa essa cidade, Mãe Santíssima. Que alegria quando me disseram: vamos à casa do Senhor para ouvir a palavra. E se eu já comentei um pouco da primeira leitura, eu queria que vocês adentrassem ainda nessa meditação da palavra, rezando o salmo, o responsorial do salmo de hoje. Tu podes me ajudar rapidamente?

0: à igreja.
1: Senhor, vossas palavras.
0: Senhor, vossas palavras. Vossa palavra.

Diga comigo, Senhor. Eu gostaria que todos dissessem, Senhor, vossas palavras são espírito e vida.

sentir a alegria de celebrar a palavra, escutar, deixar-se tocar pela palavra, interiorizá-la, e ela vai gerar em nós, tenha certeza, os frutos do Espírito. É a palavra que ilumina nossos caminhos, é a palavra que dissipa trevas de medos, de inseguranças, é a palavra que gera em nós as coisas do céu, o amor à palavra. Será que foi por acaso que o sino está tocando? Cada um interprete como quiser. Eu faço a interpretação dos sinais de Deus. Ele está dizendo: escuta-me, sou teu Deus, ama-me e deixa que eu te fale. Foi a primeira leitura. E a minha palavra será a tua força, teu sustento. E continuando nessa meditação da liturgia da palavra desse dia solene, nós ouvimos o Evangelho de Lucas. E aí somos convidados para olhar para Nossa Senhora. Todos os anos, os pais de Jesus, como era costume judaico, iam a Jerusalém para a festa da Páscoa. Todo o povo judeu caminhava para Jerusalém, a grande festa pascal do Antigo Testamento. Foram Jesus, foram José, Maria e o menino, que tinha quantos anos? 12 anos. Iam sempre em grupos de família, viu? Parentes, os próximos. Caminhavam 200 e tantos quilômetros, acampavam nas tendas, continuavam o caminho até chegar ao templo. Desejo de estar diante de Deus. Terminada a festa, diz São Lucas, começaram a caminhada de volta para Nazaré e julgavam, coisa muito humana, que o menino estava com os parentes. Depois começaram a perguntar: Jesus, não está aqui não. Maria, esposa de Cleópatra, de irmã de Nossa Senhora, onde está? Não está comigo. Que aflição, imaginem. Imaginemos José e Maria. Ela sabia que aquele menino era todo Deus, todo divino. José sabia que o Pai Eterno lhe confiara a proteção daquele menino. E agora? Voltaram para Jerusalém depois de 3 dias e 3 noites de caminhada. E puseram-se aflitos a procurar na grande cidade o menino que aparentemente estava perdido. Eu não gosto dessa palavra perdido, porque ela não está no Evangelho, não faz parte, faz parte da tradição nossa. Deus não se perde. Quem estava aflito era José e Maria, como nós tantas vezes ficamos quando não percebemos o que Deus quer falar a nós nos sofrimentos e nas dificuldades que cada um passa. E quando o encontraram, aí é lindo demais. Deixa eu partilhar com vocês e terminar esse sermão nessa noite linda. Imagine, encontraram-no onde? No templo. Era o lugar onde menos ele podia estar, porque o templo era o lugar sagrado, o lugar dos doutores da lei. Imagina, encontraram-no no meio dos doutores da lei, fariseus, escribas, anciãos, no meio deles, ouvindo-os perguntando e dando respostas assustadoras. Dando resposta, o Evangelho diz que assustavam os que o ouviam. De onde vem essa sabedoria? Que esse menino? Que esse menino? Esse menino é Deus, menino meu, menino Deus.
Olha como é linda essa cena. E a mãe corre, certamente o abraçou. Meu filho, por que você fez isso conosco? Resposta tão humana, né? Colocação tão humana. Meu filho, deixa eu falar sobre isso. É uma mãe que se dirige a uma criança de 12 anos. Chama-o de meu filho. Mas o filho que ela o chama de filho, que verdadeiramente é dela, é Deus de Deus. Luz da luz. Deus verdadeiro de Deus verdadeiro. Gerado, mas nunca criado, porque é consubstancial ao Pai. Assim está no credo de Nicéia. Quem diz meu filho é a mãe de Deus e pode dizê-lo. E a igreja proclamou no concílio de Éfeso em 345: Mater Dei, tu és mãe de Deus, meu filho. Ela sabia que aquele menino era todo de Deus. Tu és mãe de Deus. Salve Maria, também és nossa mãe. Pois ao pé da cruz, no sacrifício da redenção, Ele, na sua bondade, olhou para ti e, compadecido da humanidade representada por João, que estava ali aos pés da cruz, diz: eis teu filho, mãe. E ao filho de Eis, representada por João, que estava ali aos pés da cruz, diz: eis teu filho, mãe.

0: Teu, tua luz, seja ela tua mãe, Senhora do Livramento. Arco Verde grita hoje e sempre: Mãe, intercedei por nós, colocai-nos no vosso colo, cobri-nos com vosso manto, livrai-nos da fome e da dor, ó Mãe Clementíssima, livrai-nos de toda injustiça e de todo pecado. Foi assim que nós cantamos no início dessa missa. Ó Mãe querida, Senhora do Livramento, livra-nos das doenças do corpo e da alma, peça essa graça. Livra-nos hoje de toda doença do corpo e da alma, ó Mãe Senhora do Livramento. Livra-nos de todo desamor, de toda desavença, de toda intriga, de todo rancor e de todo ódio, ó Mãe Senhora do Livramento. Tende teus braços sobre essa cidade que é tua, guarda-nos no teu colo, leva-nos ao teu filho Jesus. Salve, ó Mãe do Livramento, rainha dessa cidade, mãe e mestra, virgem do silêncio, modelo perfeito de santidade, em teu filho Jesus Cristo, nosso Senhor. Amém.
1: Irmãos e irmãs, elevemos neste momento as nossas preces a Deus por intercessão da Mãe do Livramento. Nós iremos responder: rogai por nós, ó Mãe do Livramento.
2: Fortalecei o Papa Leão XIV, nosso Bispo Dom José Luiz, nosso Pároco Padre Adeildo e todos os sacerdotes, para que sejam exemplo de serviço e doação em favor do vosso reino, rezemos.
1: Rogai por nós, ó Mãe do Livramento.
2: Olhai com bondade para vosso povo e guiai-o no caminho de vosso reino, rezemos.
1: Rogai por nós, ó Mãe do Livramento.
2: Aumentai em nós o desejo sincero de vos servir na solidariedade, na prática do bem e da justiça, rezemos.
1: Rogai por nós, ó Mãe do Livramento.
2: Dai-nos um coração simples, humilde e generoso, como o de Maria, vossa filha predileta, rezemos.
1: Rogai por nós, ó Mãe do Livramento.
2: Tornai-nos mais dóceis ao vosso Santo Espírito, e que ele nos ajude a ser uma igreja viva e defensora fiel dos valores do reino, rezemos.
1: Rogai por nós, ó Mãe do Livramento.
2: Abençoai a cidade de Arco Verde, que celebra 107 anos de sua padroeira, a Senhora do Livramento, para que os arcoverdenses construam sua história nos valores do Evangelho, na firmeza da justiça, do amor e da paz, rezemos.
1: Rogai por nós, ó Mãe do Livramento. Baixe um pouquinho a sua cabeça, feche os seus olhos. Esse momento tão importante da vida desta comunidade, desta cidade, faça também o seu pedido, a sua súplica, e peça para que a Mãe de Deus leve carinhosamente essas súplicas, esses pedidos, ao coração do seu filho Jesus. Isso vos pedimos, ó Deus, em nome de Jesus Cristo, vosso Filho, que vive e reina na unidade do Espírito Santo.
3: Amém. Liturgia Eucarística. Sobre a mesa do altar, depositamos os frutos da terra e do trabalho humano, nossa gratidão a Deus e a todos que se envolveram na produção destes frutos. Recebe, Senhor.

0: Orai, irmãos e irmãs, para que o meu e o vosso sacrifício seja aceito por Deus Pai Todo-Poderoso.
1: Receba, Senhor, por tuas mãos este sacrifício, para a glória do seu nome, para o nosso bem e de toda a sua santa igreja.

humanos como filhos e filhas, gerados para a vida eterna pela morte de Cristo, ao esperar com os apóstolos o Espírito prometido, unindo suas súplicas às preces dos discípulos, tornou

Na verdade, vós sois santo, ó Deus do universo, e tudo o que criastes proclama o vosso louvor, porque por Jesus Cristo, vosso Filho e Senhor nosso, e pela força do Espírito Santo, das vida e santidade a todas as coisas, e não cessais de reunir para vós um povo, que vos ofereça em toda parte, do nascer ao pôr do sol, um sacrifício perfeito. Por isso, ó Pai, nós os suplicamos, santificai pelo Espírito Santo as oferendas que vos apresentamos para serem consagradas, a fim de que se tornem o corpo e o sangue do vosso Filho, nosso Senhor Jesus Cristo, que nos mandou celebrar estes mistérios.

Na noite em que ia ser entregue, Jesus tomou o pão, pronunciou a bênção de ação de graças, partiu e o deu a seus discípulos, dizendo: tomai todos e comei, isto é o meu corpo, que será entregue por vós.

Do mesmo modo, no fim da ceia, ele tomou o cálice em suas mãos, pronunciou a bênção de ação de graças e o deu a seus discípulos, dizendo: tomai todos e bebei. Este é o cálice do meu sangue, o sangue da nova e eterna aliança, que será derramado por vós e por todos para a remissão dos pecados. Fazei isto em memória de mim.

0: Mistério da fé.
1: Anunciamos, Senhor, a vossa morte e proclamamos a vossa ressurreição. Vinde, Senhor Jesus.
0: Celebrando agora, ó Pai, o memorial da paixão redentora do vosso Filho, da sua gloriosa ressurreição e ascensão ao céu. E enquanto esperamos sua nova vinda, nós os oferecemos em ação de graças este sacrifício vivo e santo.

humildade a oblação da vossa igreja e reconhecei nela o sacrifício que nos reconciliou convosco. Concedei que, alimentando-nos com o corpo e o sangue do vosso Filho, repletos do Espírito Santo, nos tornemos em Cristo um só corpo e um só Espírito.

Que o mesmo Espírito faça de nós uma eterna oferenda, para alcançarmos a herança com os vossos eleitos. A Santíssima Virgem Maria, Mãe de Deus, Senhora do Livramento, São José, seu esposo, os vossos santos apóstolos, gloriosos mártires, e todos os santos que não cessam de interceder por nós na vossa presença.

Nós vos suplicamos, Senhor, que este sacrifício da nossa reconciliação estenda a paz e a salvação ao mundo inteiro. Confirmai na fé e na caridade a vossa Igreja, que caminha neste mundo com o vosso servo, o Papa Leão, e o nosso Bispo José, com os bispos do mundo inteiro, os presbíteros e diáconos, os outros ministros e o povo por vós redimido. Atendei propício às preces desta família que reunistes em vossa presença. E conduzi a vós, Pai de misericórdia, todos os vossos filhos e filhas dispersos pelo mundo inteiro.

com bondade no vosso reino os nossos irmãos e irmãs que partiram desta vida. Recordamos hoje o sétimo dia de Luzinete Amaral e todos os outros que morreram na vossa amizade. Unidos a eles, esperamos também nós saciar-nos eternamente da vossa glória, por Cristo Senhor nosso. Por ele dais ao mundo todo bem e toda graça.

0: guiados pelo Espírito Santo que ora em nós e por nós, elevemos bem alto as nossas mãos ao Pai e rezemos juntos a oração que o próprio Jesus nos ensinou. Pai nosso,
1: que estás nos céus, santificado seja o vosso nome. Venha a nós o vosso reino. Seja feita a vossa vontade, assim na terra como nos céus. O pão nosso de cada dia nos dai hoje. Perdoai-nos as nossas ofensas, assim como nós perdoamos a quem nos tem ofendido. E não nos deixeis cair em tentação, mas livrai-nos do mal.
0: Livrai-nos de todos os males, ó Pai, e dai-nos hoje a vossa paz. Ajudados pela vossa misericórdia, sejamos sempre livres do pecado e protegidos de todos os perigos, enquanto aguardamos a feliz esperança e a vinda do nosso Salvador Jesus Cristo.
2: Vosso é o reino, o poder e a glória para sempre.
0: Senhor Jesus Cristo, dissestes aos vossos apóstolos: eu vos deixo a paz, eu vos dou a minha paz. Não olheis os nossos pecados,

0: Desde agora gerações hão de chamar-me de bendita, pois ele viu a pequenez de sua serva. Eis o Cordeiro de Deus, que tira o pecado do mundo.
1: Senhor, eu não sou digno que entreis em minha morada, mas dizei uma palavra e serei salvo.

Chegou o momento da nossa despedida, da festa de 2026. O último ato nosso é incensar a imagem de Nossa Senhora. Eu gostaria de convidar, eu sei que é difícil descer um pouquinho, mas eu quero convidar o Paradirson Simões, nos seus 50 anos de vida sacerdotal, quantos anos incensou esta imagem nesta comunidade? Eu gostaria que o senhor celebrasse seus 50 anos nesse momento, incensando a imagem de Nossa Senhora.

0: Ó Senhora do Livramento, protegei a cidade de Arco Verde, que se colocou desde a sua fundação sob a tutela de vosso patrocínio. Livrai-a de todos os males espirituais e temporais. Reuni todos os cristãos desta comunidade no seio de uma mesma família, que se congrega em torno de Cristo para ser o povo de Deus em marcha, em busca da casa do Pai. Ó Mãe Santíssima, abençoai especialmente os enfermos, os famintos, os inválidos, os órfãos, as viúvas, os desamparados e os escravos da tirania do egoísmo. Abençoai também de modo especial aqueles irmãos e irmãs a quem a comunidade confiou a missão de pregar o Evangelho e de trabalhar para a vossa igreja. Amém.
1: Amém.

Capo Verde! Viva! Podemos sentar um instante, aqueles que puderem. Nós queremos agradecer às cidades que estão nos acompanhando durante esta Santa Missa. Cidade de Piranhas, na Alagoas, Jabotão dos Guararapes, Brejo da Madre de Deus, Feira de Santana, na Bahia, Vitória do Santo Antão, São Paulo, Custódia, Santa Catarina. A estes nossos irmãos, uma salva de palmas de agradecimento. Temos também a cidade de Anápolis, em Goiás. Muita gente espalhada, acredito que são arcoverdenses que estão aí espalhados pelo Brasil afora e que sentem saudade de estar assim como nós, aos pés da Mãe do Livramento. Queridos irmãos e irmãs, estamos encerrando esta festa com um gostinho de quero mais. Mas esta festa, ela vai se estender. A espiritualidade desta festa deve se estender até o próximo ano, com a graça de Deus. Então nós nos reabastecemos de Deus, reabastecemos de espiritualidade para caminharmos até 2027, com a graça de Deus e com a proteção de Nossa Senhora. Eu quero neste momento agradecer a todas as pessoas que nos ajudaram na realização desta festa. Quero agradecer em primeiro lugar a banda filarmônica, que está nesses dias completando 98 anos. Uma salva de palmas à banda filarmônica Belarmino Duarte, na pessoa do nosso maestro Ronaldo. Quero agradecer à Prefeitura Municipal de Arco Verde pelo apoio. Agradeço a Henrique da Combate, que todos os anos nos cede este belíssimo palco. Agradecer às pessoas que estiveram, as formiguinhas, distribuindo os envelopes, né, através de Maria José Maciel e Diva. Quero agradecer estes nossos benfeitores, todas as ajudas que chegaram entre nós. Agradeço ao SCC, que enfrentou e sempre enfrenta a quermesse da nossa festa. O EJC aqui, quantos jovens aqui presentes, nosso muito obrigado pelo esforço de vocês. Os grupos, movimentos pastorais, todas as pessoas. Às vezes o padre, para Deus, diz que a gente está ficando velho e vai esquecendo. Mas Nossa Senhora não esquece de ninguém. Então sintam-se todos agradecidos. E que ela, a nossa mãe, nossa rainha, possa distribuir uma imensidão de graça sobre cada um de vocês. Obrigado aos sacerdotes aqui presentes. De maneira especial, eu quero agradecer ao meu irmão, Monsenhor Adilson, que pela primeira vez participa conosco de todo o novenário. Está de férias, mas não saiu de Arco Verde, porque ficou conosco neste novenário. E amanhã já volta para a sua missão lá na Cidade Eterna, em Roma. Então, o nosso obrigado aos padres e, sobretudo, ao Monsenhor Adilson, uma salva de palmas e agradecimento. Após a bênção, nós temos o bingo. Olha, quem quer ganhar um garrote? Compra o bingo. Tem um garrote, mas tem mais importante do que o garrote. É a imagem de Nossa Senhora do Livramento. Tá bom? Então vamos ver quem vai levar a imagem mais importante, na minha opinião. Então, levar para casa a imagem de Nossa Senhora. Para isso, nossos irmãos aqui, olha, Gonzaga e Companhia Limitada lá atrás, todo mundo aí vendendo este bingo. Por que o bingo? Para a gente não sair correndo para casa. Às vezes o padre diz assim: ide em paz, o Senhor vos acompanhe. Mas dá vontade da gente dizer: ide em paz e o Senhor vos alcance na carreira que sai da igreja. Então não saiam às pressas, tem a quermesse, tem a conversa que a gente faz depois da festa, né? Os comentários, isso é muito bom, tá bom? A gente vai receber a bênção de Deus, depois a imagem de Nossa Senhora vai ficar lá na frente, nós vamos tirar as bandeiras, guardá-las para o próximo ano. Obrigado pela participação de vocês. Do dia 14 até hoje, esta praça esteve assim cheia de devotos e devotas de Nossa Senhora. Então que ela
a nossa grande, preciosa rainha, possa nos ajudar e nos abençoar hoje e sempre. Amém.

0: Virgem, por quem recebeste o autor da vida.
1: Amém.
0: E vós, reunidos hoje para celebrar com fervor a sua festa, possa escolher a alegria.

0: nós fizemos, incineramos aquelas preces que durante todo o ano as pessoas fazem com as fitinhas. Se você quer fazer a sua prece, a sua súplica, renovando o seu pedido à Nossa Senhora, procurem lá, lá atrás na barraquinha, compre a sua fitinha e faça a sua prece. Senhora, eu quero me comprometer mais com a evangelização, eu quero conhecer mais a palavra, e conhecendo-a, que eu quero amar mais Jesus. Alegria do Senhor seja a vossa força. Ide em paz, e o Senhor sempre vos acompanhe.
1: Graças a Deus.
0: Vamos esperar os sacerdotes sair, enquanto nós cantamos com alegria.

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0: 8h25.
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0: 8h41.
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0: Está no ar a Voz do Brasil. 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
1: Olá, boa noite.
2: Boa noite para você que nos acompanha em todo o país.
1: Quarta-feira, 23 de setembro de 2026.
2: Vamos aos destaques do dia.
1: Sancionada a lei que aumenta a pena para furto e roubo de combustíveis.
2: Norma também endurece a punição para quem compra, transporta ou vende combustível de origem criminosa.
1: E tem início a operação carga pesada com foco em aumentos abusivos. Luana Karen.
3: Agência Nacional do Petróleo já aplicou mais de 200 milhões de reais em multa a distribuidoras por cobrança abusiva.
2: E o Brasil ultrapassou os 30 milhões de empregadores e trabalhadores por conta de empregados e trabalhadores por conta própria em 2025.
1: O índice passou de 24% em 2012 para 35% segundo o IBGE. Gabriela Noronha.
4: A região sul liderou a formalização e atingiu índice de 47% em 2025, seguida pelo centro-oeste e pelo sudeste.
2: Transporte aéreo.
1: Mais de 88 milhões de